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5: Boa noite. São 2 horas.
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0: 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Boa noite, são 3 horas. 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
2: Boa noite. São 4 horas. 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
1: Boa noite. São 5 horas. 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
3: 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Bom dia, são 6 horas. 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

0: 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Bom dia, são 7 horas. 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
7: Bom dia, são 8 horas. 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

0: 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Bom dia, são 9 horas. 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
2: Bom dia, são 9 horas. Vamos passar agora ao primeiro TLA Informação do dia com as notícias locais e regionais. Continua a divulgação no município de Santiago do Cacém do rastreio gratuito do cancro da mama numa parceria entre a Liga Portuguesa contra o Cancro e o Serviço Nacional de Saúde. O rastreio destina-se a mulheres entre os 45 e os 74 anos e deve ser realizado de 2 em 2 anos. O exame estará disponível numa unidade móvel entre 10 de setembro e 7 de dezembro, em vários locais do município. Locais como Ermidas do Sado, São Domingos, Alvalade, Cercal do Alentejo, Santo André e Santiago do Cacém. As mulheres que cumpram os critérios de participação podem realizar o exame mesmo que não tenham recebido a convocatória por carta. Quem não puder comparecer na data indicada poderá também remarcar o exame. No passado mês de julho, foram recolhidas seletivamente pela Resi Alentejo mais de 6.690 toneladas de resíduos na sua região abrangida do Baixo Alentejo. Os biorresíduos representaram a maior quantidade, com cerca de 2.944 toneladas, seguidas do papel e cartão, com cerca de 1.579 toneladas, do plástico e metal, com cerca de 1.271 e do vidro, com cerca de 898 toneladas. A entidade divulgou que os dados reforçam a importância da correta separação dos resíduos. A Junta de Freguesia de Vila Nova de Mil Fontes aprovou em reunião do Executivo o pedido de classificação da Praia dos Aivados, na Ribeira da Azanha, como água balnear. O pedido foi dirigido à Agência Portuguesa do Ambiente e ao município de Odmira. Segundo a Junta de Freguesia, a praia é frequentada por um número elevado de habitantes locais e turistas, sendo também procurada para a prática de surf. Foi divulgado que a

inscritas nesta unidade de saúde, com indicação para o exame e idade superior a 12 anos. Os utentes que reúnam os critérios vão receber em casa um convite. A retinopatia diabética é uma complicação da diabetes que afeta a retina e pode provocar perda de visão e cegueira. O exame permite identificar alterações através de imagens do fundo do olho, posteriormente analisadas por um oftalmologista. Quando são detectadas alterações, o utente é encaminhado para a avaliação e eventual tratamento hospitalar. A Unidade Local de Saúde do Baixo Alentejo informa que o diagnóstico precoce é importante, uma vez que a doença pode não apresentar sintomas nas fases iniciais. A Câmara Municipal de Aljustrel afirma que está a sensibilizar a população para a importância da correta colocação dos resíduos domésticos. A autarquia recomenda que os resíduos sejam sempre acondicionados e colocados nos contentores próprios, respeitando os horários definidos para a recolha. Na área de residência, o contentor fechado deve ser colocado na rua a partir das 19 horas, apenas nas noites em que está prevista a recolha. A medida pretende evitar que os resíduos permaneçam expostos durante o dia e contribuir para manter o concelho mais limpo. O município de Aljustrel lembra que a colaboração de todos é essencial para melhorar o funcionamento da recolha de resíduos. A Escola Básica de Sobral da Adiça, no concelho de Moura, passou a contar com um desfibrilhador automático externo, reforçando as condições de segurança e a capacidade de resposta em situações de emergência. O equipamento foi instalado pela Junta de Freguesia de Sobral da Adiça, com o objetivo de acordo com a mesma, permitir uma intervenção mais rápida em caso de paragem cardiorrespiratória. Para garantir a utilização adequada do desfibrilador, seis elementos da comunidade escolar, entre professores, uma educadora e assistentes operacionais, receberam formação específica. A instalação do equipamento e a formação dos profissionais pretendem reforçar a prevenção e a segurança de alunos, trabalhadores e restantes utilizadores das instalações escolares. A iniciativa permite, assim, dotar a Escola Básica de Sobral da Adiça de melhores condições para responder a uma eventual situação de emergência médica, segundo o comunicado. O município de Mértola informa que estão abertas até ao dia 16 de setembro as candidaturas às medidas A, B, C, D e E do Regulamento de Apoio às Instituições Particulares de Solidariedade Social e Entidades Equiparadas do Concelho de Mértola. As candidaturas destinam-se às instituições abrangidas por este regulamento. Para mais informações e para a entrega das candidaturas, os interessados devem contactar a Divisão de Educação, Saúde e Desenvolvimento Social da Câmara Municipal de Mértola ou consultar o sítio digital do município. O Núcleo de Santiago do Cacém da Associação Missão Coragem está a promover a criação de uma manta de retalhos de grande dimensão, numa iniciativa de sensibilização para o cancro da mama e de homenagem a todas as pessoas que enfrentam a doença. O projeto convida a comunidade a participar através da criação de retalhos que serão unidos para formar uma peça representativa da união e do apoio da população. Durante este mês, decorreram oficinas de trabalho. Em setembro, será feita a recolha e união dos retalhos e, em outubro, a montagem da exposição. A apresentação da manta está marcada para o dia 9 de outubro, na sala multiusos da Fundação Caixa Agrícola Costa Azul. Os interessados podem participar com retalhos de 30 por 30 centímetros ou de 30 por 60 centímetros, utilizando técnica livre e incluindo o logotipo da Associação Missão Coragem. Os utentes do Centro de Dia da Santa Casa da Misericórdia de Sines aderiram ao projeto fazendo rosetas para a Manta da Coragem. A organização aceita também contributos de materiais para a construção da manta. No dia 8 de setembro, a Igreja da Misericórdia de Odmira recebe, às 11 horas, a sessão solene do feriado municipal. A cerimónia inclui intervenções do Presidente da Câmara, Hélder Guerreiro, e da Presidente da Assembleia Municipal, Rita Balbino Costa, bem como a entrega de distinções municipais. Este ano, a Medalha Municipal de Mérito é atribuída a António Manuel Nobre Louçã e a Deodato Inácio dos Santos. António Louçã é distinguido pelo contributo para o desenvolvimento económico e agrícola do concelho. Deodato dos Santos recebe a distinção pelo trabalho desenvolvido nas áreas da cultura, educação e desporto.
A sexta edição do torneio Biosfera em futebol.

0: Futebol de 11 realiza-se nos dias 1 e 3 de setembro, no campo António José Marques, em Entradas, no concelho de Castro Verde. A competição reúne as quatro equipas do concelho que vão disputar os campeonatos distritais da Associação de Futebol de Beja na época 2026-2027, Futebol Clube Castrense, Futebol Clube São Marcos, Sociedade Recreativa e Desportiva Entradense e Grupo Desportivo e Cultural da Sete. No dia 1, às 20 horas, o Grupo Desportivo e Cultural da Sete defronta o Futebol Clube São Marcos. Às 21h30 jogam o Futebol Clube Castrense e a Sociedade Recreativa e Desportiva Entradense. No dia 3, o encontro de atribuição do terceiro e quarto lugares está marcado para às 20 horas. A final realiza-se às 21h30. Durante o torneio serão ainda atribuídos os prémios de melhor marcador, guarda-redes, menos batido e equipa Jogo Justo. A iniciativa é organizada pela Câmara Municipal de Castro Verde, com a colaboração da Associação de Futebol de Beja, da Sociedade Recreativa e Desportiva Entradense e dos Bombeiros Voluntários de Castro Verde. As notícias locais e da região estão de volta pelas 14 horas, comigo, Maria Serafim. 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
8: Bom dia, são 10 horas.
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11: Bom dia, são 11 horas.
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0: 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Boa tarde, são 12 horas. 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
2: Boa tarde, são 13 horas. 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
6: 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Boa tarde, são 14 horas.
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9: Boa tarde, são 14 horas. Fique já a seguir com o segundo TLA Informação do dia para as notícias locais e regionais. A Unidade Local de Saúde do Baixo Alentejo recebeu 17 novos enfermeiros que passam agora a integrar as equipas da instituição. A sessão de acolhimento decorreu na sala de conferências do Hospital José Joaquim Fernandes, em Beja, e contou com a presença da enfermeira diretora Elsa Teixeira, de enfermeiros gestores, diretores de serviço e outros profissionais. A instituição afirma que a entrada destes 17 enfermeiros permite reforçar as equipas e a capacidade de resposta da Unidade Local de Saúde do Baixo Alentejo às necessidades da população. A integração dos novos profissionais pretende também contribuir para a continuidade e segurança dos cuidados de saúde prestados aos utentes. No dia 1 de setembro vai ser apresentado o novo espaço Vidigueira Empreende pelo município da Vidigueira. A sessão pública de lançamento está marcada para às 17h30 na Biblioteca Municipal Dr. Palma Caetano. A iniciativa contará com a presença de João Coelho, do NERB, Associação Empresarial do Baixo Alentejo e Litoral, que irá apresentar o sistema de incentivos à competitividade empresarial destinado a apoiar empresas em projetos de inovação, modernização e desenvolvimento. Integrado no Gabinete de Desenvolvimento Económico, o Espaço Vidigueira Empreende pretende aproximar os serviços municipais dos agentes económicos locais. O novo espaço vai disponibilizar atendimento e acompanhamento com esclarecimento de dúvidas, informação e orientação sobre a criação e o desenvolvimento de negócios. Conforme a entidade relata na nota de imprensa, a iniciativa resulta de um protocolo de colaboração celebrado entre o município de Vidigueira e o NERP, com o objetivo de promover o empreendedorismo, apoiar as empresas locais e facilitar o acesso a apoios ao investimento e à inovação. A Câmara Municipal de Sines vai ter abertas entre 1 e 15 de setembro as candidaturas ao projeto piloto CAF Crescer Mais para o ano letivo 2026-2027. A iniciativa destina-se a crianças que frequentam o primeiro ciclo na Escola Básica de Porto Covo. Segundo a entidade, o projeto pretende dar resposta ao aumento do número de encarregados de educação com horários de trabalho alargados, que nem sempre são compatíveis com o horário escolar. Através da componente de apoio à família, a medida assegura o acompanhamento das crianças antes e depois das atividades curriculares e de enriquecimento curricular, bem como durante os períodos de interrupção letiva. Conforme a informação do comunicado, o objetivo é garantir um espaço educativo seguro e adequado às necessidades das crianças, promovendo também uma maior articulação entre a escola, as famílias e a comunidade local. As candidaturas decorrem de 1 a 15 de setembro. A Universidade Politécnica de Beja vai participar numa conferência internacional sobre o papel do fator humano na era da inteligência artificial. A iniciativa, promovida pela Aliança Universitária Europeia Heroes, realiza-se entre 17 e 19 de setembro, na Alemanha. O encontro reúne 20 antigos alunos da Aliança Heroes para debater o impacto da inteligência artificial em áreas como o trabalho, a saúde, a educação, a engenharia e a segurança digital. Em comunicado, é partilhado que a conferência pretende também destacar a importância de competências como a criatividade, o pensamento crítico, a responsabilidade, a colaboração e a confiança, num período marcado pelo rápido desenvolvimento da inteligência artificial. A participação da Universidade Politécnica de Beja integra-se no trabalho desenvolvido no âmbito da Aliança Heroes, que reúne instituições de ensino superior europeias. As sessões serão realizadas em língua inglesa e poderão ser acompanhadas presencialmente ou à distância, mediante inscrição. A autarquia de Odmira alertou o aumento da presença de vespa asiática no concelho. A espécie, considerada invasora, representa uma ameaça para as abelhas e outros insetos polinizadores, importantes para a biodiversidade e para a agricultura. Em caso de avistamento de um ninho, a população não deve aproximar-se nem tentar destruí-lo. Deve sempre que possível registar a localização e comunicar o avistamento às entidades competentes. A destruição inadequada dos ninhos pode contribuir para a dispersão da espécie e aumentar o risco para a população. Para comunicar um avistamento, pode ser utilizada a linha do Serviço Municipal de Proteção Civil de Odmira ou a linha SOS Ambiente. A Expand Courage, Associação de Intervenção e Ajuda a Animais, realiza no dia 29 de agosto o segundo evento solidário na zona envolvente ao espaço das associações Antigo Mercado Municipal, em Ferreira do Alentejo. A iniciativa começa às 21 horas e está integrada nas comemorações do 6º aniversário da associação. A nota de imprensa afirma que o objetivo é angariar fundos para apoiar o trabalho desenvolvido pela Expand Courage em defesa e apoio aos animais. O evento contará com vários momentos musicais e de animação, além de serviço de bar e tapas. O bar abre às 20 horas. A entrada é livre. A organização convida a população a participar numa noite de convívio, música e solidariedade.

0: Rico no contexto de experiências de trauma e sobrevivência. O azeite virgem extra cobrançosa, herdado da Bica, produzido em Serpa, recebeu três distinções na edição de 2026 da Competição Internacional do Azeite Brasil. O azeite conquistou uma medalha de ouro, ficou entre os 10 melhores do Hemisfério Norte e recebeu ainda a distinção de melhor design. Este reconhecimento junta-se a outras distinções obtidas este ano em concursos internacionais na Turquia, Alemanha e Estados Unidos, além de uma medalha de bronze conquistada em Moura. A onda literária vai regressar ao Pátio das Artes, em Sines, entre os dias 2 e 5 de outubro, para a sua quarta edição. O evento reúne uma feira do livro, conversas com escritores, apresentações de livros e várias atividades destinadas a famílias e ao público em geral. Este ano, a programação passa de 3 para 4 dias e conta com 15 autores convidados, abrangendo diferentes áreas e géneros literários. O programa inclui ainda encontros sobre biografias e apresentações de novos romances em língua portuguesa. A organização destaca o crescimento do evento e o reforço da programação nesta quarta edição. De 7 a 13 de setembro, Salvado e Quintos, no concelho de Beja, vão receber a Corrida Mais Louca, uma iniciativa integrada no Festival Jovem que desafia os participantes a pôr a criatividade sobre rodas. A proposta é construir um carro original, funcional e capaz de descer a ladeira. Os participantes podem começar já a preparar os seus veículos, sendo obrigatória a inscrição na Junta de Freguesia. A iniciativa decorre nas duas aldeias e está aberta à participação de todos. O Festival Sete Sóis, Sete Luas apresentou na sexta-feira uma nova criação musical na Arte, Associação de Respostas Terapêuticas em Castro Verde. O espetáculo resulta de uma residência artística realizada em Castro Verde entre 22 e 27 de agosto e reuniu seis músicos de diferentes países e territórios. A formação contou com artistas de Itália, Portugal, Cabo Verde, Marrocos e de La Réunion. A nova criação, desenvolvida no âmbito do Festival Sete Sóis, Sete Luas, juntou diferentes culturas, sonoridades e tradições musicais. Segundo o comunicado, o concerto proporcionou um momento de partilha cultural através da combinação de diferentes linguagens musicais e das tradições dos músicos envolvidos. O Tele à Informação volta pelas 19 horas para atualizar as notícias locais e da região, comigo, Maria Serafim. 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
3: Boa tarde, são 15 horas. 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
7: Boa tarde, são 16 horas.
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11: Muito boa tarde a todos os ouvintes da TLA Rádio. O meu nome é Daniel Sobral e encontro-me em estúdio para conduzir mais uma edição da TLA Desporto. Hoje, dia 30 de agosto, é mesmo o último domingo deste mês de verão. E cá estamos nós em 92.6 FM ou então em teleradio.net a dar-lhe toda a informação desportiva na área do futebol. Hoje, com destaque para a Taça de Portugal, joga-se a primeira eliminatória, muitos jogos ao longo do país. No entanto, aqui na Telerádio vamos dar destaque a equipas do Distrito de Beja, já lá iremos. Iremos também olhar para o Campeonato de Portugal, Série 4, e espreitar novamente os jogos da Associação de Futebol de Beja, neste caso a Primeira Divisão Distrital, a Divisão de Honra e as duas séries da Segunda Divisão Distrital. Vamos ter tempo também para olhar para o sorteio da Taça do Distrito de Beja, neste caso jogos da pré-eliminatória que foram sorteados no dia de ontem, e iremos olhar para as duas ligas nacionais, a Primeira e Segunda Liga Nacional. Muita informação ao longo desta tarde, por isso acompanhe-nos, mantenha-se desse lado. Esta é a sintonia perfeita para as suas tardes de domingo e não só, ao longo dos outros dias também, na sua TLA Rádio. Destaque do jogo Ferreiras-Mineral Jostrelense, da Taça de Portugal, com relato e comentários de Rui Nunes. E no jogo Messejanense-Portel, que vai ser disputado precisamente aqui em Aljustrel, no Estádio Municipal, informações e comentários de José Pinto.

E vamos iniciar com a Taça de Portugal, primeira eliminatória disputada, tem estado a ser disputada, uma vez que o primeiro jogo desta primeira eliminatória já decorreu no dia 28 do presente mês. Dia 28 decorreu um jogo, Beira-Mar, União de Lamas, terminou com um empate, 3 bolas para cada equipa e ficou resolvido através de grandes penalidades. Beira-Mar 5, União de Lamas 4. No dia de ontem, dia 29, foram disputados vários jogos. Oliveirense 4, Penalva do Castelo 0, Varzim 5, Trofense 1, Fátima 3, Benfica de Castelo Branco 1, Atlético da Malveira 2, Desportivo de Mafra 3, após prolongamento, Olímpico do Montijo 0, Atlético 4, Paços de Ferreira 0, Faf 1, jogo resolvido também após prolongamento, Serpa 2, o Grandolense 0. No dia de hoje já foram disputados 2 jogos, Machico 2, Camacha 2, após grandes penalidades, Machico 2, Camacha 4 e Porto Alegrense 0, Santo António 3. Foram resultados da primeira eliminatória de jogos que já terminaram. No destaque do Serpa, esta equipa, o Futebol Clube de Serpa, já resolveu a sua vida no dia de ontem ao vencer o Grandolense por 2-0, com golos de Vivaldo e de Vitinho, e garante desde já o lugar na segunda eliminatória da Taça de Portugal. Foi então a primeira formação alentejana a fazê-lo esta época. Hoje é dia de decisão para as outras 3 equipas do distrito castrense, messejanense e mineiral-justelense, que entram em campo esta tarde a partir das 17 horas. O sorteio já colocou a equipa de Serpa frente ao vencedor do encontro entre castrense e o loutano, ou seja, se o castrense vencer hoje, temos um derby distrital logo na segunda eliminatória. O castrense desloca-se até Serpa, uma viagem curta dentro de portas, mas cheia de rivalidade, boa rivalidade entre vizinhos do Baixo Alentejo. Se for o loutano do escalão da Liga 3 a seguir em frente, o Serpa mantém a vantagem de continuar a jogar em casa, no seu reduto. O castrense, tal como referi, recebe hoje o loutano da Liga 3, portanto, um patamar acima, uma vitória que vale o apuramento e, já se sabe o prémio, uma deslocação até Serpa para o grande encontro distrital.

E continuando com a Taça de Portugal, olhamos agora para o Mocejanense, que joga esta tarde, a partir das 17 horas, no Estádio Municipal de Aljustrel, frente ao Grupo Desportivo de Portel, num duelo que é 100% alentejano. Se seguir em diante, a recompensa é uma deslocação ao Algarve. O adversário já está confirmado, o Olhanense, equipa que ficou isenta da primeira eliminatória. Vamos ter informações e comentários por José Pinto, por isso, nesta tarde, vamos também estabelecer ligações ao Estádio Municipal de Aljustrel para saber tudo acerca deste jogo Mocejanense-Portel com informações e comentários por José Pinto.

E continuamos com a Taça de Portugal. Agora, por último, olhamos então para o Mineiro Aljustrelense, que joga fora esta tarde no terreno do Ferreiras, também no Algarve. E se vencer, o Mineiro Aljustrelense soma então duas deslocações seguidas, sendo que a segunda é uma verdadeira viagem de sul a norte do país. O adversário sairá do encontro entre o Corrilhã e os Limianos, é o jogo que vai ser disputado na tarde de hoje, e ambos são, ambas as equipas são do distrito de Viana do Castelo, do Baixo Alentejo até ao extremo norte do Minho, uma deslocação que pode ultrapassar os 500 quilómetros. Portanto, Mineiro Aljustrelense a vencer esta tarde no Algarve, frente ao Ferreiras, já sabe que vai ter muitos quilómetros para fazer na segunda eliminatória da Taça de Portugal. Este jogo vai ser disputado no Estádio Municipal da Nora. Ferreiras, Mineiro Aljustrelense, é lá que está Rui Nunes e que nos vai dar o relato e também os comentários. Por isso, dentro de breves minutos, iremos estabelecer a nossa primeira ligação e entrar à conversa com Rui Nunes, que nos vai dar todos os detalhes.

Depois de termos olhado para a Taça de Portugal, que tem a sua primeira eliminatória como destaque neste fim de semana, vamos também espreitar o Campeonato de Portugal Série 4, que teve a sua jornada disputada no dia 23 de agosto, com resultados: vitória de Setúbal 1, Amora 3, Sintrense 4, Mineral Justalense 0, Alcochetense 2, Desportivo de Portel 2. Os restantes 4 jogos desta segunda jornada vão ser disputados em dias distintos: 26 de setembro, Real de Massamá, Serpa; 4 de outubro, Lagense, Juventude de Évora; dia 15 de novembro, 1 de dezembro, Santa Clara, Equipa B; e apenas no dia 24 de janeiro, o Desportivo de Lagoa Imortal, uma vez que houve aqui uma troca de jornada. Foi o jogo que decorreu no passado dia 23, foi o jogo Imortal-Desportivo de Lagoa, com o resultado Imortal 1, Desportivo de Lagoa 0.

0: divulgados os resultados da segunda jornada, que apenas teve 4 jogos disputados do Campeonato de Portugal Série 4. Olhamos para a tabela classificativa: Imortal em primeiro lugar com 6 pontos, na segunda posição Sintrense com 4, em terceiro Serpa com 3 pontos, quarto lugar Amora 3 pontos, em quinto Juventude de Évora 3 pontos, na sexta posição Desportivo de Portel com 2 pontos, em sétimo Desportivo de Lagoa 1 ponto, Mineral Justalense na oitava posição com 1 ponto, em nono Alcostense 1 ponto. Sem qualquer pontuação ainda alcançada, na décima posição Lagense, em 11º Real de Massamá, em 12º Santa Clara Equipa B, em 13º Vitória de Setúbal e em 14º lugar 1º de Dezembro. A terceira jornada está agendada para o dia 6 de Setembro. Amora, Real de Massamá, Lagense, Vitória de Setúbal, Santa Clara Equipa B, Desportivo de Lagoa, Serpa, 1º de Dezembro, Imortal Sintrense e Juventude de Évora Portel, pertencente a esta terceira jornada, mas que apenas vai realizar-se no dia 27 de setembro, Mineral Justalense Alcostense. E agora faço uma pausa aqui no campeonato, nesta informação do Campeonato de Portugal Série 4, porque vamos de imediato para o Estádio Municipal da Nora. É lá que vai realizar-se o jogo Ferreiras-Mineiral Justalense da primeira eliminatória da Taça de Portugal, e Rui Nunes já está à espera que eu o coloque no ar. Muito boa tarde, Rui Nunes.
1: Daniel Sobral, muito boa tarde. Cá estou no Estádio da Nora, em Ferreiras, no Algarve, uma tarde bem quentinha, não há vento, tarde de verão. É certo que tem estado um pouco longe este verão, mas pelo menos nestes últimos dias, mas hoje aqui uma tarde espetacular para a prática de futebol, um relvado em muito boas condições, relvado natural aqui deste Estádio da Nora, um estádio com condições muito apreciáveis para trabalhar, até mesmo aqui para nós, para mim, aliás, muito bom, por isso, de parabéns a esta organização que consegue manter há tantos anos este estádio nestas boas condições. Estamos para acompanhar esta que é a primeira eliminatória da Taça de Portugal, quando frente a frente a equipa do Futebol Clube Ferreiras e do Sport Clube Mineiro Alstrelense, uma equipa que faz hoje, Ferreiras faz hoje o seu primeiro jogo oficial, pois joga no Campeonato Distrital da Associação de Futebol do Algarve. Já o Mineiro Alstrelense vai para a sua terceira partida oficial, leva um empate e uma derrota, mas já lá vamos. Vamos desde já à constituição das 13 equipas para esta partida. Pela equipa do Ferreiras, vai alinhar na baliza com o número 88, Bruno Costa. Número 2, Samuel Ramos, que é o capitão. 3, Luís Olímpio. 5, Daniel Custódio. 8, Nuno Silva. 10, André Chamusca. 11, Guilherme Martins. 13, Tomás Coelho. 22, João Rosa. 28, Wilson Quintino. 29, é António Pato. O treinador Kevin Lemos tem para a baliza com o número 1 no banco de suplentes, Gustavo Campos. Número 4, Tiago Paixão. 6, Rafael Teixeira. 16, Tiago Buxinho. 19, Diogo Barreto. 20, André Tavares. 23, André Pereira. 26, Marin Pacheco. E o número 30 é Vratislav Priusnik. Já o Mineiro Alstrelense faz aqui duas alterações no seu 11 inicial. Para a baliza com o número 31, Tiago Fernandes. Número 20 é Vítor Vieira. 4, Gelson. 14, Bernardo. E 3, Mustafa Kor. Número 15, Betel Valécio. 13, Rony, que é o capitão. 8, Luís Felipe. 17, Bruno Lagrange. 19, Mateus. E 29, Ayrton. No banco de suplentes, o técnico João Nunes tem para a baliza com o número 99, Tiago Pereira. 23 é Rodrigo Casaca, 7 é Gonçalo Ribeiro, 16 Gabriel Rodrigues, 5 João Beijinha, 33 Diogo Mancilha, 6 Afonso Paulino, 11 Alisson Júnior e 18 é Tomás Beijinha. Um banco de suplentes com poucas opções para frente-ataque na equipa do Mineiro Alstrelense, apenas aqui com Gabriel Rodrigues e Afonso Paulino ou Alisson Júnior, que podem dar aqui alguma coisa ao ataque, mas dois júniores e a equipa a ficar ainda mais debilitada depois da lesão de Pedro Fialho, que tem estado mesmo hospitalizado durante esta última semana, mas pelo que já ouvi aqui nas Ferreiras, por isso a recuperação está para breve e é isso que desejamos. A equipa de arbitragem é composta pelo árbitro Paulo Fernandes, auxiliar número 1, Marco Silva, e auxiliar número 2 é João feito em termos de campeonato. O Mineiro Ostroense já com a segunda jornada, perdeu na passada semana por 4-0 em Sintra, que ocupa a oitava posição com 2 jogos, mas apenas 1 ponto, mas há muitos jogos por realizar. Este campeonato só vai estar com jogos completos para janeiro, por isso muitos jogos neste meio para realizar. A equipa do Ferreiras na passada temporada ainda não começou o seu campeonato distrital, na passada temporada ficou em segundo lugar, o Imortal subiu então ao Campeonato de Portugal, vai jogar com o Mineiro Ostroense esta temporada. O Ferreiras ficou em segundo lugar, a 6 pontos desse mesmo Imortal de Albufeira. Em termos de confronto direto entre estas duas formações, realizaram 8 jogos, com 3 vitórias do Mineiro, 3 empates e 2 vitórias do Ferreiras. Em Austrália, 4 jogos, com 2 vitórias do Mineiro e 2 empates. Em Ferreiras, 4 jogos entre as duas equipas, 1 vitória do Mineiro, 1 empate e 2 triunfos do Ferreiras. 11 golos marcados para o Mineiro Ostroense, 10 sofridos. A última temporada que se defrontaram foi na época 2014-2015, se é que é o último jogo, um empate aqui em Ferreiras a 1 bola no jogo em Austrália nessa mesma temporada, no campeonato, na manutenção do Campeonato Nacional da 3ª Divisão. O Mineiro a vencer por 3-2 em Aljustrel. Nota ainda de referir, uma nota que me parece que esta é um pouco até pessoal, realizou-se ontem a gala dos campeões da Associação de Futebol de Beja, mais uma vez, e já o tenho reafirmado noutras épocas atrás, toda a comunicação social ficou de fora, não foi convidado aqueles que diariamente, dia após dia, semana após semana, se deslocam, fazem o seu trabalho, a divulgação do desporto regional e nacional, como é o nosso caso, tantos quilómetros fazemos e tanto trabalhamos para conseguir pôr no ar todo este movimento para levar os jogos até si, tal como outras rádios não fazem relatos, mas têm também programas desportivos, ficaram um pouco de fora. A Associação de Futebol de Beja talvez não os considere parceiros como deveria considerar, como eu outros anos atrás já assim considerou, mas cá estaremos porque a nossa voz será com certeza ouvida por todos e é importante levarmos até todos a voz daquilo que se passa dentro de campo nestes jogos em que o Mineiro Ostroense e outras equipas participam, e então levaremos as emoções desportivas, continuaremos a levar as emoções do Desporto Rei até si, domingo após domingo, até que a voz nos doa, como se costuma dizer, e fica só este pequeno reparo que nem se sente. Não é filho de boa gente, considero-me filho de boa gente, por isso cá fica o reparo. Daniel Sobral, estamos a breves 8 minutos do início da partida. As 3 equipas recolheram aos balneários. Já voltaremos aqui ao Estádio da Nora para então acompanharmos este jogo referente à primeira eliminatória da Taça de Portugal, entre Ferreiras, Mineiro, Ostroense.
0: É isso mesmo, Rui Nunes, subscrevo todas as tuas palavras, mas nós cá continuamos nesta luta de domingo após domingo e não só, a trabalhar para si e a dar-lhe toda a informação e detalhe acerca destes jogos, Taça de Portugal, Campeonato de Portugal e jogos da Associação de Futebol de Beja, de referir que, uma vez que aproximamos-nos da hora certa, jogos da primeira divisão distrital estão agendados para o dia 27 de setembro, divisão de honra dia 26, e aqui de destacar o facto de o Sporting Cuba ter desistido de participar então na divisão de honra. A Associação de Futebol de Beja anunciou através do seu comunicado oficial número 8 da temporada atual 2026-2027 a desistência do Sporting Cuba da divisão de honra. Esta desistência acontece após a realização dos sorteios das competições, tendo ficado determinado que os clubes descansarão na jornada que lhe calhou defrontar o Sporting de Cuba. Trata-se da segunda desistência da divisão de honra para esta temporada, já depois do clube de Aldeires Fernandes a ter também abdicado da sua participação nas provas da Associação de Futebol de Beja na presente temporada. Os restantes campeonatos da Associação de Futebol de Beja, a Série A da 2ª Divisão Distrital está agendada para o dia 19 de setembro e a Série B da 2ª Divisão Distrital para o dia 20 de setembro.

0: E agora estamos em condições de estabelecer ligação até ao Estádio Municipal de Aljustrel, onde vai realizar-se o jogo Messejanense-Portel. Vamos ter informações e comentários por José Pinto. É lá que ele está e vamos então estabelecer esta ligação. José Pinto, muito boa tarde.
1: Ora, muito boa tarde então, Daniel Sobral e todos os ouvintes então da TLA Rádio. Estamos aqui então no Estádio Municipal de Aljustrel, onde vamos então assistir à partida a contar para a Taça de Portugal, a prova rainha, primeira eliminatória. Quis resolver então que se defrontassem então nesta primeira eliminatória o grupo Messejanense e o grupo desportivo de Portel. Messejanense, pela primeira vez nesta prova, a prova rainha, a Taça de Portugal, general e tranquilidade. Já o Portel, na década de 80, participou então na Taça de Portugal ao se sagrar campeão distrital da Associação de Futebol de Évora e assim não é tão estreante na Taça, se o Messejanense é a primeira vez que então se qualifica então para esta prova. Então, dito isto, vamos então aqui à construção das equipas. Peço desculpa, aqui está aqui os nomes muito complicados. Vou tentar não falhar. Portanto, então, o Messejanense treinado então por Nuno Pinto, joga então na baliza Thales Mota, depois Mamaud Abrabu, Miguel Ruas, Vítor Jesus, Diniz Figueira, Moussa Fofaná, não Fofaná do Foco, porque aliás, como é óbvio, Gustavo Oliveira, Leonardo Carvalho, Anderson Leite, Alejandro Oliveira e David Olecano. No banco de suplentes, no Pinto tem Igor Martins, João Furtado, Miguel Massalo, Tomás Raimundo, Adriano Ferreira, Rodrigo Catrupa e Femi Bulogam. E já vem então para a parte aqui do grupo de Portel. João Trindade, treinador, tem na baliza Ethan Gramp, Diogo, Igor, Tiago, Clésio, Nelson, Caiá, Maro, Ivan Wilson, Alisson e Hugo. Banco suplentes, João Trindade tem Diogo, Angélico, Joanito, Valdo, Martim, Pacho, Tomás, João Matos e Rodrigo. Então esperamos que seja um bom jogo. Vamos lá ver então quem é que segue então para a segunda eliminatória. Então até já, Daniel Sobral.
0: Muito obrigado então, José Pinto. Até já, estabeleceremos ligação a meio da primeira parte e depois ao intervalo, naturalmente, e a meio da segunda parte e no final, para obtermos também todos os detalhes de como decorre este jogo Messejanense-Portel. Entretanto, também aproveitar para, tal como prometido, divulgar a informação relativamente à Taça do Distrito de Beja, pré-eliminatória, sorteio realizado no dia de ontem. Luziano Esgar vai receber o Santa Luzia, Alvorada Futebol Clube o Aldenovense, Ferreirense vai receber o Sporting Figueirense, Saboia vai receber Santa Vitória, Desportivo de Almodóvar o Guadiana de Mértola, Ourique Desportes Clube vai receber o Desportivo da Sete, o Despertar irá receber o Brinjelense, Castrense Renascente, o Praia de Mil Fontes vai receber o Cabeça Gorda, Bairro da Conceição irá receber o Vasco da Gama da Vidigueira e Santa Clara Nova irá receber o São Marcos.
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0: Na tarde de hoje também decorrem os jogos da Primeira Liga Nacional, jornada número 4 que abriu no passado dia 28 com o jogo Rio Ave 0 Sporting 4. No dia de ontem, Alverca 1 Santa Clara 1, Aroca 2 Marítimo 1, Académico Viseu 0, Futebol Clube do Porto 3. Neste momento decorre o jogo Nacional 2 Estrela da Amadora 2, com cerca de 68 minutos de jogo. A partir das 18 horas, Casa Pia vai receber o Moreirense, às 20h30, Famalicão Gil Vicente. No dia de amanhã, às 20h15, Sporting Braga recebe o Vitória de Guimarães e às 20h15, mesma hora, Benfica vai receber o Estoril Praia. E vamos até Ferreiras, ao Estádio Municipal da Nora, para acompanharmos então aqui na Telia Rádio o relato do jogo Ferreiras Mineral Justelense. Rui Nunes.
6: É isso mesmo, Daniel Sobral, com um minuto cumprido nesta partida. A equipa do Mineiro Estrelense e do Ferreira já jogam aqui no Municipal, no Estádio da Nora, com uma tarde bem agradável e muito público a assistir então a esta partida, esta primeira eliminatória da Taça de Portugal. Bola na defensiva do Mineiro Estrelense, é para Gielson, entrega aqui mais à esquerda para Bernardo. A dupla de centrais da equipa do Mineiro Estrelense joga Mustafa Cora aqui na esquerda e Vítor Vieira à direita, onde normalmente natural, a não ser aqui a mudança no guarda-redes Tiago Fernandes, a entrar no lugar de Tiago Pereira, que tem sido o mais utilizado, a saída também de Pedro Fialho por lesão ou por doença, e a entrada de Ayrton para a frente ataque. Bola agora para Ayrton, é isso mesmo, lá para o lado direito, pode tirar cruzamento, bola joga ali, faz a tabelinha com Vítor Vieira, está ali a entrada grande área, pode tirar remate, não, joga mais atrás, é para o Luís Filipe, pode tirar cruzamento, não, joga a bola mais atrasada para Betel, bola para o Luís Filipe, joga tudo atrás, já se perdeu a oportunidade de rematar a baliza do guarda-redes Bruno Costa, bola para Bernardo, entrega aqui à esquerda Bernardo para Mustafa Cor, tem ali já na sua frente o camisola 11, Guilherme Martins, bola mais para o centro renovado, ultrapassa a linha de vitórias, Gielson com a bola controlada, joga para a frente do ataque, ali com, no caso, era Mateus, joga bola mais atrás, bola em Betel, entrega para Gielson, para a esquerda, para Bernardo, já no meio-campo ofensivo, a equipa do Mineiro, Estrelense por Gustavo Acar, deixa a bola em Lagrange, joga atrás para Bernardo, fecha bem os caminhos da sua grande área, a equipa do Ferreiras. É o seu primeiro jogo oficial nesta temporada, está a iniciar a sua preparação para a época desportiva 26-27, esta equipa do Ferreiras com grandes ambições na subida ao Campeonato de Portugal. Bola lançada longa, agarrada sem dificuldade pelo guarda-redes Bruno Costa. Bola já para Bruno Costa, bate de qualquer maneira, bola longa na frente, acaba por dominar ali com o braço o André Chamusca, é o jogador que joga na extrema esquerda do Ferreiras, e o árbitro viu e assinalou a respectiva falta, é pontapé livre, bola atrás, jogada por Vítor Vieira, bola para Gielson, entrega para Bernardo. Bernardo pisa a bola em cima da linha divisória, vai trocando ali com Rony, pouca profundidade na equipa do Mineiro Estrelense, e a equipa do Ferreiras toda muito compacta, a fechar bem os caminhos. Bola mais atrás para Bernardo, joga muito fora da sua baliza, agora Ribas, Tiago Fernandes, bola para Gielson, vai controlando a bola, e estas duas equipas aqui a lutarem por um lugar na segunda eliminatória, bola lançada longa, mas em posição irregular a Ayrton. É o que joga mais na extrema direita do ataque do Mineiro Estrelense. E a dizer que quem vencer esta partida, deslocar-se até Ponte de Lima, caprichosamente o sorteio assim o ditou, ou o Correlhã, ou os Limianos são o adversário, e ambas as equipas de Ponte de Lima, Correlhãs a jogar no Campeonato Distrital, Limianos a jogar no Campeonato de Portugal. Por isso, a segunda eliminatória está definida. Vamos ver quem irá então passar essa mesma segunda eliminatória. Bola para Samuel, o capitão da formação do Ferreiras. Ele quem vai aqui tentar ultrapassar Mustafa, mas melhor Mustafa agora, a tirar-se relvado, a cortar para fora. É lançamento de linha lateral para a equipa do Ferreiras. Lado esquerdo, do lado direito, aliás, do ataque do Ferreiras. É ali para João Rosa, tira o arremesso, bola mais na frente, ali empate, não consegue ultrapassar Bernardo, corta para fora Bernardo, já, lançamento, mais um, este já no enfiamento da linha lateral da grande área, lado direito, continua ali a bola em João Rosa, É o quem toca agora mais atrás. Bola para Wilson. Wilson tira cruzamento, mas há afrontada a bola direitinha para as mãos do Tiago Fernandes. Já colocou a bola longa no relvado. Ali para Vitor Vieira. Vitor Vieira joga mais na frente. Ali é Ayrton. Ayrton a pisar a esfera que joga mais para trás. É para o Luís Filipe. Luís Filipe a devolver novamente a Ayrton. Joga mais atrás para Shelton. Já a bola na zona defensiva, central da defensiva do Mineiro Estrelense. Bola para Bernardo. 5 minutos já cumpridos. Muito mais posse de bola para a equipa tricolor, que hoje joga com o seu equipamento alternativo, vermelho, preto e amarelo. Bola lançada longa, vai ali Mateus à procura da bola, mas a bola a chegar ao guarda-redes, a bater longo na frente, vai para a recuperação, não recupera a equipa do Ferreiras. Bola já ali para Samuel, joga atrás Samuel para João Rosa. João Rosa vai trocando ali, vem André Chamusca buscar bola, vai chegar ali para a zona central. Bola lá para o lado esquerdo. É na zona defensiva do Ferreiras. Vai trocando bola ali a equipa do Ferreiras. É agora Nuno Silva. Nuno Silva vai tentar jogar bola mais na frente. Ali à procura de Chamusca. Bola chegada aí. Tem uma revolução também grande da época passada para esta temporada aqui na equipa do Futebol Clube de Ferreiras. A tentativa de subida de divisão. Clube... Me parece a mim, pelo menos daquilo que conheço dos tempos que já cá vim, das várias vezes, um clube extremamente bem organizado, com muitos atletas e um apoio forte também. Bola para Gielson, ali dentro da grande área defensiva do Mineiro Estrelense. Bola controlada à vontade pelo central do Mineiro Estrelense. Vai pedindo para a equipa subir no relvado. Mas o Mineiro tem muitas dificuldades, a equipa do Ferreira vai jogando um pouco na expectativa de ver o que consegue fazer o Mineiro Estrelense, toda muito compacta. Bola para Bernardo. Bernardo a progredir no relvado e dentro do meio campo defensivo do Mineiro Estrelense, bola à esquerda, ultrapassa a linha de vitória, joga a bola na frente, ali à procura de Lagrange, vai cortar para fora, ali o homem do Ferreiras, que no caso era João Rosa. João Rosa a cortar para fora, o lançamento de linha lateral. Agora é Mateus, muito mal o domínio de Mateus, a perder bola. Bola ali para Pato. Pato vai em velocidade, mas vai Betel, já ali a pressão. Muito bem Betel, tem que chegar atrás, acaba por cair o homem do Ferreiras por a falta sobre de Mustafa Akor, sobre o capitão Samuel Ramos. E ainda vai ali Mateus justificando-se da perda de bola, mas não há justificação possível. Foi ele que não dominou bem, perdeu e depois não a conseguiu recuperar. E Mustafa, para evitar maus maiores, acabou por cometer falta aqui a meio do meio campo defensivo do Mineiro Estrelense. Pontapé de livre para a equipa do Ferreiras. Está ali Daniel Custódio e também Chamusca. Um dos dois vai bater a bola para o interior da grande área. É Chamusca quem levanta a bola batida. Não chega ninguém. E por pouco estava completamente sozinho. João Rosa para o desvio, para a emenda. Não conseguiu tocar.

0: Samuel joga aqui à direita para si, João Rosa. João Rosa novamente para Samuel. Samuel joga atrás para Nuno Silva. Vai ali com a pressão de Mateus. Entrega ali para o seu colega do eixo central. Bola para o jogo mais parado, mais pausado pela equipa da Ferreiras. Com certeza que pela sua condição física não quererá jogo com muitas corridas para ir aguentando da melhor forma esta partida. Bola agora batida pelo guarda-redes do Ferreiras. Bola batida de qualquer maneira. Chegará à vontade ali ao guarda-redes do Mineiro. Se lhe trago o Tiago Fernandes. Bola já para Vítor Vieira. Estamos em cima do minuto 10 desta partida, com este Ferreiras 0, Mineiro Estrelense 0.
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2: E temos informação relativamente ao jogo que decorre no Estádio Municipal de Aljustrel, Messejanense, Grupo Desportivo de Portel, em que aos 4 minutos após o início do jogo, a equipa de Portel inaugurou o marcador, um gol de Igor, Messejanense 0, Desportivo de Portel 1. E vamos regressar ao Estádio Municipal da Nora. Rui Nunes.
0: Novamente aqui no Municipal da Nora, lançamento de linha lateral, já efetuado pelos homens do Mineiro, se lança bola para Vítor Vieira, vai ali devagarinho, vai agora bater bola longa, muito longa na frente, mas à vontade de Nuno Silva, vai segurar ali com a pressão de Mateus, mas atira para fora, lançamento de linha lateral para a equipa do Mineiro. Ali a meio do meio-campo defensivo ainda do Mineiro, lança bola para Vítor Vieira, faz o passe cruzado aqui para Bernardo, ele quem tenta dar velocidade ao jogo, tem estado bem neste início de temporada, Bernardo, a jogar mais naquela posição que é a sua habitual, bola lançada longa agora para Rory, é a primeira vez que o Mineiro parece estar aqui tão perto da grande área, há pouco voltou rapidamente para trás e agora faz igual Rory, bola já para Mustafa Kor, vai lá chegar novamente à zona central da defensiva do Mineiro, lança bola para Gelson. Outra passa agora a linha divisória, joga lá pelo lado direito, bola agora mais na frente, é Ayrton, pinça a bola, olha para o lado, joga atrás para Vítor Vieira, mais atrás, devagar, devagarinho, parado, joga-se aqui nas Ferreiras, bola para Bernardo, Bernardo para Rony, Rony para novamente para Bernardo, Bernardo para Rony, Rony agora sim a fazer a abertura aqui para Mustafa Kor, vai aqui pelo lado esquerdo, vai tira cruzamento, a bola embate ali em Samuel, corta a equipa do Ferreiras de qualquer maneira para fora. É lançamento de linha lateral para a equipa do Mineiro Estrelense. No meio campo ofensivo, lado esquerdo. Bola para Mustafa a executar. Já chegou ali para Rony. Rony pressionado, consegue entregar. Não, acaba por perder ali para Pato. Pato que entrega para Samuel. Dá ali um toque ligeiro na bola, mas Lagrange corta para fora. É lançamento de linha lateral para a equipa do Ferreiras. Vai na recuperação agora Luís Filipe, depois do corte ali do camisola 13 Tomás Coelho para fora. É lançamento da linha lateral. Lançamento efetuado ali por Mustafa Kor com muita força. Corta Nuno Silva. Vai fazer o segundo corte, mas não, a bola fica nos pés de Luís Filipe. O Mineiro pode garantir em velocidade para o ataque. É ali Vítor Vieira a encher o pé de muito longe. A bola embate na defensiva do Ferreira. Sai para fora. Lançamento de linha lateral para a equipa do Mineiro. Primeiro remate desta partida, mas ainda assim sem chegar perto da baliza. O corte agora ali era Ayrton quem tentava chegar à bola, não chega, depois ali apareceu o corte em antecipação de Chielsen, a bola sobra ainda para os homens do Ferreiras, depois faz o passe, corta a equipa de Mineiro, a excelência ali por intermédio de Betel, cai, o árbitro diz que não há nada, mais um corte de Betel, tem estado excelente, mais um corte de Betel, vai agora na posse, agora Rony mais forte do que toda a gente, mas adiante tem de vaziar a bola, corta para fora João Rosa, é lançamento de linha lateral e ficava em excelente posição Rony aqui pelo lado esquerdo. Bola lançada atrás para Bernardo, entrega para Gelson, bola já para Betel. Tem estado bem esta dupla de trincos da equipa do Mineiro Estrelense. Betel

0: E Rony passa agora de Luís Filipe ali a chamar Ayrton, mas passa aí ligeiramente comprido. Ayrton também se equilibrou, tocou a bola, mas esta saiu lá pela linha lateral, lançamento para a equipa do Ferreiras. Lançamento longo, executado, bola ali para a zona onde está Vítor Vieira, vai no encalço, mas o árbitro diz que fez falta sobre o Pato. É ponta, pé livre ali à saída do meio campo defensivo do Ferreiras, batido rapidamente, bola lá para o lado esquerdo, pode sair cruzamento, vai Vítor Vieira, chegou um pouco atrasado, agora sim já está ali em cima do lance, perdeu, vai cruzar o homem do Ferreiras, o cabeceamento na barra! Cabeceamento do Ferreiras, melhor oportunidade da partida até o momento, é certo que a bola embate na parte superior do ferro, cabeceamento de Guilherme Martins, mas levava ali a direção da baliza e cabeceou à vontade, mais uma vez, no meio de tanta gente. Mais um mau passe de Mateus, a obrigar ali Rony a atirar-se ao relvado, mas boa oportunidade para a equipa do Ferreiras, cruzamento na esquerda e a aparecer ali então Guilherme a cabecear à barra. Falta agora cometida ali sobre Mateus, joga em zonas muito recuadas, Mateus, a vir muito pescar jogo, mas não parece a mim este reforço que, em termos de passe e recepção, deixa um pouco a desejar, em termos de velocidade e empenho e procura da bola, isso aí é muito bom, mas depois tecnicamente parece-me com algumas debilidades. Bola já para Rony. É para Betel, aliás. Betel a entregar à direita. Já no ataque, bola para Ayrton. Ayrton para Betel. Vai trocando. Ayrton a voltar atrás. Bernardo vai abrindo os braços aqui na zona defensiva. Agora sim, a bola para Bernardo. Tem espaço Lagrange aqui no lado esquerdo. Mas a bola vai ainda passar por Mustafa Kor. Agora sim, a chegar a Lagrange. Lagrange faz o passo ali para a desmarcação de Rony. Aparece de carrinho para o corte, João Rosa, a bola sai pela linha final, Rony deixa sair, é pontapé de canto para a equipa do Mineiro Açoense, o primeiro pontapé de canto desta partida. É na direita do ataque do Mineiro Açoense para Bruno Lagrange, é o quem vai levantar para o interior da grande área. Muita gente ali, muita movimentação, Lagrange bate, bola chegada ao segundo posto, aparece o corte à vontade do homem do Ferreiras, bola para recuperada por Mustafa Kor, entrega ao Luís Filipe, joga tudo atrás para o guarda-redes Tiago Fernandes. Tiago Fernandes equipa completamente de verde, bola para Luís Filipe, entrega bem aqui para Lagrange, lá vai Lagrange, vai para cima de dois adversários, agora adiantou ali demasiado a bola, pá, bola acaba por ser cortada por Guilherme Martins, é lançamento linha lateral para a equipa do Mineiro. Bola para Mustafa Kor. O árbitro vai dando o tempo que falta para fazer o arremesso. Agora já foi. Bola para Mustafa Kor. Bola para Lagrange. Lagrange ali com muita gente no seu encalço. Bola para Mustafa. Faz o passo, mas o passo sai atrasado. Recupera a equipa do Ferreiras. E depois excelente. Ali o corte de Betel para fora. É lançamento de liga lateral para a equipa do Ferreiras. Já com aproximado dos 18 minutos, tudo empatado a zero aqui no Estádio da Nora, em Ferreiras, no Algarve. E agora a bola a saltar ali da mão do jogador do Ferreiras e o árbitro assinala lançamento de linha lateral a favorecer a equipa do Mineiro. Foi ali nas mãos de João Rosa. Lançamento de liga lateral para Mustafa Kor. Quer tirar agora o arremesso, a ver bem ali a posição de Rony, mas o árbitro diz que há falta. Não percebi muito bem se falta ou posição irregular. Mas o que é certo é que é pontapé de livre a favorecer a equipa do Ferreiras, é mesmo posição irregular de Rony. Estava adiantado em relação à defensiva do Ferreiras. Pontapé de livre ali à saída da grande área da equipa do Ferreiras. Pontapé batido por Bruno Costa, bate a bola muito longa. Bernardo dá ali um toque no seu adversário, toca de cabeça, vai Gelson no segundo corte para fora. E a bola a sair pela linha lateral, lançamento para a equipa do Ferreira, já é executado de forma muito rápida, tentativa de chegar ali à frente, mas bem, Mustafa Kor não corta, a bola sobra para Lagrange, levanta Lagrange na frente, mas a equipa do Ferreiras vai controlar à vontade, a bola já para João Rosa, joga na frente em Samuel, vai Lagrange, grande recuperação de bola, vai aqui pela encostado à linha lateral e depois é ali tocado pelo homem do Ferreiras, mas parece-me que na sequência do lance, a levantar a bola, a fazer o alívio João Rosa e depois na sequência a tocar ali no pé de Bruno Lagrange. O árbitro mandou levantar Bruno Lagrange, o que fica caído no relvado. Ainda foi chamado o fisioterapeuta do Mineirão Estoroense. E agora Lagrange parecia que já não queria ser assistido, mas muito bem o árbitro da partida. Já há tanto tempo que estava no relvado, é porque não estaria em condições, mandou sair, estava em cima da linha lateral, mandou sair do relvado e mandou o fisioterapeuta do Mineiro Australense assistir o jogador do Mineiro Australense, que Mineiro que joga com menos uma unidade em campo. Lagrange a ser assistido fora das quatro linhas. Bola para Bernardo. Jogo sem oportunidades, numa altura em que vamos com 21 minutos cumpridos nesta partida. Ferreiras 0, Mineiro Australense 0.
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2: Dentro de instantes vamos estabelecer a ligação com José Pinto, ele que está no Estádio Municipal de Aljustrel, a acompanhar o Messejanense Desportivo de Portel, que neste momento já temos o Portel a vencer por 3-0. O segundo golo foi Hugo quem marcou e o terceiro Nelson. E José Pinto vai então confirmar-nos toda esta informação e estes detalhes, não é assim? José Pinto.
3: É assim, Daniel Sobral, ouvintes da Tele e Rádio. Olha, peço então desculpas, a condição das equipas não ter dado aqui então a equipa da Vitória, não foi possível chegar à fala com os árbitros, mas aqui um espectador ali também estava ali e conseguiu então essa informação. O árbitro então é André Amador. É um jogo que o Portel domina. Todo o Messejanense não tem conseguido chegar ao último reduto aqui da equipa do Portel, tem muitas dificuldades, perde muitas bolas aqui no meio campo e o Portel então já vence por 3-0 e vence bem.
2: Muito bem então, José Pinto, regressaremos ao contacto em tempo de intervalo para obtermos então mais detalhes acerca deste jogo da primeira eliminatória da Taça de Portugal. Dentro de momentos, vamos então regressar a Ferreiras para continuarmos a acompanhar o relato do jogo Ferreiras Mineiro-Aljustrelense. Relativamente ao jogo Castrense-Loutano, ainda não há qualquer golo marcado. Vamos regressar então a Ferreiras. Rui Nunes. Não é possível, então, estabelecer a ligação. Vamos ver se voltamos, então, ao contacto. Estamos aqui ainda a trabalhar para isso, fazer essa ligação. E agora sim, estamos então em condições de regressar ao Estádio Municipal de Nora. Rui Nunes.
0: Na verdade, com tudo igual no marcador, com este 0-0 que vai continuando aqui no Estádio da Nora, quase 25 minutos, já ultrapassámos o meio desta primeira parte, tudo empatado. A melhor oportunidade foi mesmo para a equipa do Ferreiras, com uma bola a bater na parte superior da barra, num cabeceamento de Guilherme, depois num cruzamento da esquerda. Bola a sair agora pela linha lateral. Ali Rony tentava o lançamento rápido, mas a não aparecer ninguém. Tudo muito devagar, devagarinho. E agora o árbitro já está a contar. É o lançamento de linha lateral para Mustafa Kor. Os jogadores vão tentando deixar a bola no relvado, para que só que quando agarram é que o árbitro começa a contar, mas o que é certo é que há indicações para que os árbitros comecem a contar o tempo para os 5 segundos para o lançamento de linha lateral, desde que a bola chegue ao jogador que vá fazer esse mesmo arremesso. Bola para a equipa do Ferreiras. Bola ali para Wilson Quintino. É ele quem vai fazer a abertura longa para Samuel, mas estava em posição irregular, nem tão pouco se fez ao lance. O árbitro manda seguir e dá ponta, pede baliza para a equipa do Mineiro. Já cobrado, bola para Gelson. O árbitro nem tão pouco se apercebeu de que ainda foi levantar o braço, mas o pontapé de baliza até já estava marcado. E a bola já rolava. Bola para Luís Filipe. Ultrapassa ali a linha divisória. Vai em velocidade pelo lado direito. Vai fazer a abertura. Ali para Ayrton. Está muito pressionado Ayrton ali por Daniel Custódio. Daniel, a bola atrás para Vítor Vieira. Vai tirar cruzamento. Foi direito da grande área. Vai tentar chegar ali. Mateus não chega. Corta a equipa do Ferreira. Vai ainda na recuperação. Grande recuperação de Betel. Mas depois permite o corte do homem do Ferreira. Sobra a bola ainda para Mustafa. Novamente para Betel. Tem ali Ayrton na direita. É para lá que vai a bola. Daniel Custódio está na sua frente. Ayrton vai fechar a bola mais para dentro. Vai tentar o remate. Remata. E ali, com dificuldade, o guarda-redes Bruno Costa a agarrar à segunda. Mas remate perigoso do Mineiro Oxalense. Ali por intermédio de Ayrton. Parece-me um jogador bem mais perigoso do que Mateus, mas o que é certo é que me parece que não há mais. É o que há. Bola para o centro da defensiva, ali para Nuno Silva. Bola mais na frente, ali para o camisola 10, que no caso é Chamusca. Vai jogando a equipa do Ferreiras. Bola para o Wilson. Wilson aqui para João Rosa. Bate na frente, a chegar mais a equipa do Ferreiras aqui pelo seu lado direito. Muito mais. E o Mineiro também vai variando. Normalmente Ayrton a puxar mais para o lado direito. E Lagrange e Mustafa Kor aqui mais pelo lado esquerdo. Bola para Mustafa Kor. É ele quem tem a posse. Vai tentar jogar para Lagrange, mas muito parado o jogador do Mineiro Excelência. Bola a chegar a Bernardo. Entrega a Gelson. Ultrapassa agora a linha divisória lá pelo lado direito. Gelson joga tudo à direita para Vítor Vieira. Pode tirar ali o passe, adiantou demasiado a bola, quase esquecia dela, mas a bola vai ser recuperada ali para Ayrton, vai se atrapalhar Ayrton, acaba por cair, vai ainda recuperar a bola, o auxiliar tem bandeira levantada, é pontapé de livre a favor só da equipa do Mineiro. Pontapé de livre à direita, ainda bem longe da linha de grande área. Mas pode sair dali, cruzamento para o interior da grande área do Ferreiras. Jogo com pouquíssimas oportunidades de golo. Primeiro jogo oficial desta equipa do Ferreiras nesta temporada. Primeira eliminatória da Taça de Portugal, Ferreiras, que joga no Campeonato Distrital da Associação de Futebol do Algarve. Mineiro Excelência leva 2 jogos no Campeonato de Portugal, um empate e uma derrota. Bola para Mustafa Kor, tirou cruzamento muito chegado à baliza, mas agarra com segurança o guarda-redes Bruno Costa. Agarra, segura o Bruno Costa, já colocou a bola rapidamente no relvado, ali para Samuel, mas já perdeu, bola recuperada por Betel, mais uma grande recuperação, bola agora para Ayrton, a trocar, pareceu-me, a trocar ou a vir aqui para o lado esquerdo. Mas a tocar com velocidade a mais na bola. A bola sair pela linha lateral. É lançamento para João Rosa. Já arremessou. Bola ali para Wilson. Wilson Quintino. É o que vai ficar ali com a bola. Vai sofrer falta de Rony. Aliás, de Betel. Tem estado muito ativo Betel Valésio. Bola para a equipa do Ferreiras. Bola a chegar ali da Daniel Custódio. Bola mais pelo centro do Ravado. Bola batida na frente. Ali empate. A meter-se ali numa embrulhada e recuperando a bola para o Bernardo. Lá vai Bernardo a colocar a bola na frente para uma zona onde não está absolutamente ninguém. Não ser ali João Rosa. Recupera a entrega para Samuel. Parte mais pelo centro do Ravado. Vai chegar a bola na frente rapidamente. A equipa do Ferreiras por Guilherme. A entregar aqui para Pato. Pode tirar o passo mais para a frente. Para aí que vai a bola. Vai tirar o cruzamento mais atrasado. Corta Bernardo. Bate bola depois contra Guilherme Martins, a bola a sair pela linha final, é pontapé de baliza para a equipa do Mineiro. Já cobrado o pontapé de baliza, a bola entrega ali a Gielson dentro da grande área defensiva do Mineiro, lança bola para Bernardo. Bernardo a chegar à esquerda de Gielson e tudo aqui mais à esquerda na defensiva é Mustafa Kor. Bola agora para Lagrange, vai para Rony. Rony a abrir para o lado contrário, vai lá para o lado direito, ultrapassa a linha divisória, Vitor Vieira vai tocar a bola na frente, faz o passe comprido, vai até a linha de fundo, lá vai Ayrton para tirar o cruzamento, tira o cruzamento atrasado, chega ali o Luís Filipe, vai agora para o passe, vai tirar o cruzamento, golo!

0: jogada de insistência do Mireiros, lança aproveitando alguma apatia e desatenção defensiva do Ferreiras a não conseguir tirar a bola da sua grande área. A bola a sobrar ali em ressalto para Bruno Lagrange na pequena área, a rematar forte de pé esquerdo. Está feito o primeiro gol desta partida aos 30 minutos, aliás, por Bruno Lagrange a inaugurar o marcador aqui no Estádio da Aurora. Manda toda a gente para refresco o árbitro da partida, o Sr. Paulo Fernandes, vindo de Évora. Vamos também para estúdio, para informações, Daniel Sobral, com 31 minutos cumpridos nesta partida aqui no Estádio da Nora em Ferreiras, com este Ferreiras 0, Mineiro Solense 1.
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2: E antes de regressarmos a Ferreiras, vamos olhar ainda para jogos da Primeira Liga Nacional. Recordo que está em aberto a jornada número 4, que iniciou no passado dia 28 de agosto. Rio Ave 0, Sporting 4. No dia de ontem, Alverca 1, Santa Clara 1, Arouca 2, Marítimo 1, Académico Viseu 0, Futebol Clube do Porto 3. No dia de hoje já decorreu o jogo Nacional 2, Estrela da Amadora 3. Dentro de meia hora irá iniciar o jogo Casa Pia Moreirense, às 20h30, Famalicão Gil Vicente. Amanhã, dia 31, o último dia desta quarta jornada da Primeira Liga Nacional, às 20h15, irão iniciar dois jogos, Sporting Braga, Vitória de Guimarães e Benfica, Estoril Praia. Já na Segunda Liga Nacional, a jornada número 4 também está em aberto, iniciou no dia 28, com o jogo União de Leiria 2, Tondela 0. No dia de ontem, Portimonense 0, Leixões 2, Académica de Coimbra 0, Lusitânia de Lourosa 2, Torriense 0, Vizela 3. Hoje já decorreram dois jogos, Amarante 1, Benfica Equipa B 0, Aves 2, Feirense 0. Dentro de meia hora, às 18 horas, irão iniciar três jogos. Felgueiras vai receber o Desportivo de Chaves, Futebol Clube do Porto Equipa B irá receber o Penafiel e Sporting Equipa B vai receber o Farense. Vamos regressar ao Estádio Municipal da Nora, aliás. Rui Nunes.
0: Novamente aqui a equipa do Mineiro, excelência a recuperar a bola, agora o árbitro a atrapalhar ali o posicionamento de Mateus e agora aparece ali tocado o jogador do Ferreiras a parar, ali no caso Nuno Silva, ficar ali muito queixoso do seu joelho direito, mas pareceu-me até que o árbitro devia ter parado o jogo, até porque estava no enfiamento entre o jogador e a bola de Mateus e acaba por atrapalhar o jogador da Mineiro Estrelense, ou fez com que demorasse a chegar à bola e acabou por perder. Bola ao Saulo, lançada pelo árbitro Paulo Fernandes de Évora. Bola a pertencer à equipa do Ferreiras, bola já no Saulo, ali para Wilson. A chegar Wilson daqui para Furrosa, já entregou para o capitão Samuel, novamente para Wilson. Wilson a entregar mais na frente, vai tentar recuperar, não, chega primeiro ali Tomás Coelho, bola para Samuel, levanta, à procura aqui de Chamusca, joga atrás, ali muito bem, novamente a bola para Chamusca, vai tentar arranjar espaço para tirar o cruzamento, vai se meter ali numa zona mais apertada, ainda consegue ganhar a equipa do Ferreiras, vai para dentro da grande área e depois resolve ali Bernardo a cortar para fora, ponta, pé de canto, primeiro para a equipa do Ferreiras nesta partida. Pontapé de canto à direita do ataque da equipa Algarvia. Toda a gente do Mineiro Estrelense interior da grande área, à exceção de Bruno Lagrange. Ele que está encostado aqui ao lado esquerdo, devia ir mais para a zona central para levar dois adversários. É isso que já vai percebendo a equipa do Ferreiras, a puxar mais um homem para trás. No caso, é Chamusca. Pontapé de canto aqui no lado direito. Bola levantada lá para o interior da grande área. Acaba por tocar ali na bola. A bola ia na direção da baliza, mas bem o guarda-redes Tiago Fernandes a tocar ali com uma boa estirada para novo pontapé de canto, agora no lado contrário. Agora André Chamusca, quem vai bater lá no lado esquerdo do ataque do Ferreiras. Há pouco foi aqui Daniel Custódio, de pé esquerdo, a levantar no lado direito, agora ao contrário. Pontapés de canto batidos para o interior da pequena área, tal como eu há tantos anos e tantos anos acho que é a melhor forma. Bola batida, vai cortar ali a equipa do Minera, a seleção intermédio de Mateus para fora. Novo pontapé de canto para a equipa do Ferreiras. Aí tantas vezes vai a Catarinha à fonte que às vezes deixa lá a asa. Vamos ver se o Mineiro consegue tirar o perigo da sua zona de baliza. Novo pontapé de canto, novamente o camisola 10 André Chamusca. Vai levantar agora, batido à maneira curta. Agora levantar agora a segunda bola, lá para o interior da grande área. Agora sem qualquer perigo, cá está aquilo que eu normalmente digo, que acho que bola batida em arco, em velocidade, em força para o interior da pequena área, pode sempre acontecer um desvio e criar perigo junto à baliza adversária. Depois os jogadores colocam-se com estes pontapés à maneira curta, com vários toques de bola, até esta conseguir chegar à grande área e parece-me que a maioria das vezes não se cria qualquer perigo, como foi este caso. Bola agora batida pela equipa do Mineiro, a bola batida na frente, vai ali a Ayrton, mas ali a aparecer Nuno Silva, vai, por via das dúvidas, a atirar para fora, lançamento de linha lateral, já executado pela Cida Vieira, ali a meio do meio campo ofensivo do Mineiro, Vitor Vieira pisa a bola, joga sem velocidade a equipa do Mineiro, a também sem pressa, vai vencendo por uma bola a zero, gol de Lagrange, a passagem da meia hora. Bola para Bernardo, mas vai controlando mais a equipa do Mineiro Excelente. Muito mais posse de bola, como é natural, do que a equipa Algarvia. Bola para Bernardo. Bernardo com a posse de bola ali acima da linha divisória. Joga para a sua direita, para Gielson. Gielson vai fazer o pontapé longo ali à procura da desmarcação de Bruno Lagrange. Consegue tocar a bola, mas corta a equipa do Ferreiras ali por intermédio de João Rosa. A bola sobra ali para Betel. Betel Valésio entrega para Bernardo. Bernardo novamente para Betel, aqui pelo lado esquerdo, procurou a sombra da pala desta excelente bancada central do Estádio da Aurora. Os jogadores, tanto de uma como de outra equipa, parece que jogam mais aqui pelo lado esquerdo. Bola agora a contrariar aquilo que eu digo, bola lá para o lado direito, é para Vitor Vieira, vai a velocidade ali com o Chamusca, deixa atrás para Ayrton, lá vai Ayrton, vai-se redobreando ali em fintas, mas acaba por entregar atrás com segurança para Gielson, bola para Bernardo. Bernardo faz o passo, rasteiro, mal, ainda assim vai tentar e vai recuperar a bola depois do corte de João Rosa. Bola para Betel Valésio. É o quem vai conduzindo ali pela zona central, faz o passo, era para solicitar ali Luís Filipe, mas recupera a equipa do Ferreiras. Bola jogada agora na frente, a bola a chegar até ali a Nuno Silva, bate de qualquer maneira na frente, corta Vitor Vieira de cabeça. A bola sobra para Samuel, vai tocar na frente a bola para Chamusca, vai recuperar Betel, mais uma grande recuperação, toca a bola para o lado, é para Ayrton. Tanta gente, tão congestionada está aquela zona do terreno. Ganha a equipa do Ferreiras, bate a bola na frente, a bola sobra ali para Pato, vai chegar mais atrás, ali para a velocidade, agora para o contra-ataque rápido da equipa do Ferreiras, mas mais um grande corte de Betel, a bola vai ser ainda assim recuperada pela equipa do Ferreiras, vai jogar na frente agora a equipa do Ferreiras ali pelo seu lado esquerdo, vai tirar cruzamento muito longo, mas à vontade, a segurar o guarda-redes da Ferreira, do Mineiro Estrelense, Tiago Fernandes ali no limite da sua grande área. Bola já jogada aqui para Mustafa Kor, aqui pelo lado esquerdo, bola para Rony. Rony hoje a deixar os pergaminhos e as melhores recuperações de bola para o seu colega ali no eixo central, Betel Valésio. Grande jogo está a fazer o jogador da Mineiro Excelência ali na recuperação de bola. O árbitro agora assinala ali uma falta sobre Rony. Ainda não é campo defensivo do Mineiro Excelência. Bola para Rony, já jogada atrás para Gielson, entrega à direita para Vitor Vieira, ultrapassa a linha de vitória, vai em velocidade do camisola 20 do Mineiro Estrelense, lá vai Vitor Vieira, vai ali solicitando a velocidade também de Ayrton, Vitor Vieira ainda com a bola, agora joga mais atrás, é para Ayrton puxa a bola mais para o centro, roubado, joga tudo ao centro para Rony. Rony pode ali fazer a abertura, não, faz ali o compasso de espera, faz o que remata a bola, embate no homem do Ferreiras, depois aparece o corte e a bola entregue sem perigo para o guarda-redes Bruno Costa. Vai bater longo o guarda-redes do Ferreiras, mas grande antecipação ali de Bernardo. Muito bem, recuperação também de Rony. Bola para Betel, Betel para Rony, Rony para Bernardo. Joga já aqui à esquerda para Mustafa Kor. Mais posse de bola para a equipa de Vireira, Ostolense, muito mais, passa agora ao longo, à procura ali da desmarcação de Mateus. Mateus vai segurar junto à linha final, faz um passo atrasado ali para Lagrange. Lagrange não chega, agora muito pressionado, vai tocar a bola de calcanhar ainda para Mateus, mas Mateus chega atrasado, vai na recuperação de bola Lagrange, mas diz que Mateus fez falta, é ponta, pé de livre, a favorecer a equipa de Freiras. Parece que vai reclamando com toda a gente, ou será com ele, Mateus? Ali a perder o timing para tirar o cruzamento, quando vamos com 41 minutos cumpridos nesta partida. Ferreira 0, Mineiro Ostrolense 1.
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2: Atualizamos informação relativamente ao jogo Messejanense-Portel, que decorre no Estádio Municipal de Aljustrel. Vários golos neste momento. Já o Desportivo de Portel já marcou o seu 5º golo, onde um deles foi inclusive a marcação de um penalti frente, então, neste caso, frente ao Messejanense, a favor do Desportivo de Portel. O jogo neste momento está ainda a decorrer, a sua primeira parte, com o resultado atual de Messejanense 0, Portel 5. E recordo que temos informações e comentários de José Pinto. Em tempo de intervalo iremos atualizar toda esta informação. Vamos regressar a Ferreiras. Rui Nunes.
0: Mais uma vez o Mineiro no ataque por intermédio de Vítor Vieira a fazer o passo adiantado ali à procura da desmarcação de Mateus, mas ali muito bem a proteger a bola Nuno Silva até chegar ao guarda-redes Bruno Costa, parte já para o ataque organizado da equipa do Ferreiras, ali por Nuno Silva, vai jogar na esquerda em Olímpio. Olímpio para Daniel Custódio, joga mais na frente a equipa do Ferreiras, agora ali a cortar Vítor Vieira, a não permitir a saída ali de Guilherme Martins. Agora ainda a equipa do Ferreiras, mais um grande corte de Betel, e foi Vítor Vieira a cair, o árbitro manda levantar toda a gente, dois jogadores ainda caídos no relvado. Vítor Vieira também muito queixoso, bola para Rony, Rony para Luís Filipe, vai conduzindo Luís Filipe, vai tirar cruzamento ali para a desmarcação de Lagrange, mas aparece primeiro o homem do Ferreiras, no caso João Rosa, a cortar a bola para Samuel. Samuel a entregar para João Rosa, joga tudo atrás para o guarda-redes Bruno Costa, mas o pontapé não sai bem. Agora mais uma vez Bruno Costa, agora sim, bate longo, a bola cai ali nos pés de Mustafa Cor, domina, mas perto para Pato. Vai ali para António Pato, que joga atrás para Samuel. Joga mais no centro Ralfado, vai trocando bola à equipa do Ferreiras, mas sem progressão. E depois há falta de Betel. É a sexta falta cometida pelos homens do Mineiro Ostrolense quando estamos a entrar no último minuto do tempo regulamentar nesta primeira parte. Mineiro vai vencendo aqui em Ferreiras por 1-0. Bola para a equipa do Ferreiras, ainda dentro do meio campo defensivo. Bola para Wilson. Wilson a perder a bola, faz um mau passe. Bola para Lagrange a tentar ali a desmarcação de Mateus. Bola a sobrar para Betel. Pode sair rapidamente para o ataque a equipa do Mineiro Ostrolense. Podia apanhar descompensada a equipa do Ferreiras. E agora ali há uma entrada para o árbitro assinar a falta. Tem que dar cartão amarelo, porque senão deixava seguir a jogada. Claro está. Há falta ali completamente fora de tempo de André Chamusca. E não fosse para mostrar cartão, não havia necessidade de parar o jogo, pois a bola estava em poder da zona defensiva do Mineiro Ostrolense, sem qualquer pressão dos homens do Ferreiras. Primeiro cartão amarelo desta partida. Aos 44 minutos por André Chamusca. Pontapé de livre para a equipa do Mineiro quando atingimos neste preciso momento o minuto 45. Mineiro vai vencendo aqui em Ferreiras por 1-0. Gol de Lagrange, a passagem do minuto 30. Bola para Betel. Betel ali na zona central, entrega à direita para Vítor Vieira. Dentro do meio campo ofensivo, ali à entrada do meio campo ofensivo. Lado direito, bola para Vítor Vieira. Vai pisando a bola, vai jogar tudo atrás para Gielson. Gielson Borges joga aqui para Mustafa! Mustafa corre, entrega para Bruno Lagrange. Bruno Lagrange vai tirar agora pontapé cruzado ali para o interior da grande área. Corta a equipa do Ferreiras, mas vai na segunda bola ainda, conseguir ganhar ali. Afonso Pato vai recuperar a bola uns metros mais à frente. Não chega a equipa do Mineiro aos lances para o corte. Agora sim, ali Gielson também ultrapassado. Vai a equipa do Ferreiras em contra-ataque rápido. São mais os homens do Mineiro aos lances da zona defensiva. Mas pode sair cruzamento para o interior da grande área. Pode chegar atrás. Não, vai para a jogada individual. Agora sim, consegue tirar cruzamento. Vai ali na disputa de bola. Cai o homem do Ferreiras, mas parece-me que não há absolutamente nada. E manda seguir o árbitro da partida. Vai ali Mateus na tentativa de recuperar a bola. Mas ganha a equipa do Ferreiras ali por André Chamusca. Agora António Pato já se vai ali levantando dentro da grande área. Vai ali Bernardo cometer falta sobre o seu adversário. No caso era Tomás Coelho. E é pontapé de livre para a equipa do Ferreiras. Um dos últimos lances desta primeira parte. O Mineiro vai vencendo por uma bola a zero. É aqui praticamente a meio do meio-campo ofensivo da equipa do Ferreiras, lá direito. Bola já aqui no enfiamento do banco de suplentes da equipa Algarvia. E dois jogadores para a marcação. O Daniel Custódio, lateral esquerdo, a bater de pé esquerdo para o interior da grande área. Ou então André Chamusca, ele que há pouco viu cartolina amarela. O árbitro já apitou, dois homens do Mineiro na barreira. É Chamusca quem vai levantar, mas bola muito, muito comprida a sair diretamente pela linha final, sem qualquer perigo para a baliza defendida por Tiago Fernandes. E é isso mesmo, aquilo que eu estava a dizer, seria um dos últimos lances desta primeira parte. O árbitro apita, manda toda a gente para as cabinas. Está terminada esta primeira parte com este Ferreira 0, Mineiro Excelente 1.
2: E finaliza a primeira parte do jogo Ferreiras-Mineiro-Justelense. Ferreiras 0, Mineiro-Justelense 1, em tempo de intervalo. Um jogo que está a ser disputado no Estádio Municipal da Nora. Este que é um jogo de muitos que estão a decorrer nesta tarde de domingo, dia 30 de agosto, de referentes à primeira eliminatória da Taça de Portugal, com relato e comentários de Rui Nunes. Também estamos a acompanhar o jogo Messejanense-Portel, que decorre no Estádio Municipal de Aljustrel, com informações e comentários através de José Pinto. Neste momento, Messejanense 0, Desportivo de Portel 5, e já iremos até ao Estádio Municipal de Aljustrel à conversa com José Pinto para saber mais pormenores. Para já, vamos regressar a Ferreiras, ao Estádio Municipal da Nora, para o comentário a esta primeira parte. Rui Nunes.
0: É verdade, Daniel Sobral, uma primeira parte com um domínio muito mais acentuado do Mineiro Austrolense, muito mais forte a equipa do Mineiro, mais posse de bola, a chegar mais no meio-campo adversário, como é natural, este primeiro jogo oficial da equipa do Ferreiras, que quase fez a sua equipa um pouco à pressa, entre aspas, para iniciar esta primeira eliminatória da Taça de Portugal, a equipa que vai chegar no Campeonato Distrital, e daí a ter então este início prematuro de temporada para este jogo da Taça de Portugal, desta primeira eliminatória. Mineiro Austrolense, como estava a dizer, com mais posse de bola, a equipa do Ferreiras vai tentando sair normalmente em contra-ataques rápidos para criar desequilíbrios e perigos junto à baliza adversária. A única vez que conseguiu foi aos 15 minutos num cruzamento, uma jogada rápida de contra-ataque pelo lado esquerdo, um cruzamento a aparecer para o interior da grande área, onde apareceu então Guilherme Martins a cabecear a bola ainda a embater na parte superior da barra da baliza do guarda-redes do Mineiro Austrolense. Mineiro com mais bola foi criando aqui algumas situações, um ou outro remate, ou de Luís Filipe não passou muito longe, depois numa jogada de insistência à passagem do minuto 30, a aparecer então ali primeiro o Ayrton com dois cruzamentos, depois a bola a sobrar ainda para Luís Filipe na direita, perto da linha de fundo, a tirar o cruzamento atrasado, a bola a ser cortada ainda pelo homem do Ferreiras, e a sobrar ali para a entrada da pequena área, onde apareceu Bruno Lagrange, livre de marcação, a rematar de pé esquerdo com êxito para o fundo da baliza, fazendo o primeiro e único gol da partida até o momento. Até ao final, também muita bola para a equipa do Mineiro, mas sem conseguir criar perigo junto da baliza do Ferreiras, por isso o resultado vai ajustando no jogo, morno, muito morno, sem, às vezes até sem grandes motivos de interesse, onde naturalmente e por aquilo que se esperava, o Mineiro vai vencendo por uma bola a zero. Vamos ver o que dará então esta segunda parte neste jogo aqui no Estádio da Nora, em Ferreiras, no Algarve, com este Ferreira 0, Mineiro Austrolense 1.
2: É isso mesmo, Rui Nunes. Dentro de momentos iremos regressar à conversa para acompanharmos a segunda parte do jogo Ferreiras-Mineirão-Justelense, que decorre no Estádio Municipal da Nora, em Ferreiras, um jogo da primeira eliminatória da Taça de Portugal, para ouvir o relato aqui na TLA Rádio, em mais uma edição de TLA Desporto. Dentro de momentos vamos até ao Estádio Municipal de Aljustrel, já finalizou a primeira parte do jogo Messejanense 0, Desportivo de Portel 5, e iremos entrar à conversa com José Pinto, que nos vai dar então todos os detalhes acerca desta primeira parte, os seus comentários de como decorreu a primeira parte deste jogo. Relativamente ao jogo Castrense-Loutano, não temos informação de golos marcados, portanto Castrense 0, Loutano 0, e vamos continuar a acompanhar toda a informação para que possamos divulgá-la com a maior celeridade possível.

0: Vamos então ao Estádio Municipal de Aljustrel. Neste momento o jogo Messejanense-Portel já está em tempo de intervalo. José Pinto, quais os comentários que fazes à primeira parte deste jogo, ao resultado que temos atualmente?
1: Daniel Sobral, o Vinho Jatel, já. Estamos então aqui em tempo de intervalo aqui no Estádio Municipal de Aljustrel. O Portel vence então o Messejanense por 5-0. Juntado aqui na primeira parte, o Messejanense, o Portel controla o jogo a seu bel prazer. O Messejanense perde muitas bolas aqui no meio campo e o Portel aproveita para chegar com muito perigo ao último produto do Messejanense, criando ali muitas dificuldades à defesa do Messejanense. Estamos então em tempo de intervalo. Vamos ver então já então aqui a segunda parte. Neste momento então o Messejanense perde aqui no Estádio Municipal de Aljustrel com o Portel por 5-0, um jogo em tanto sentido único, o Messejanense com muitas dificuldades para segurar esta equipa aqui do Portel.
0: Muito obrigado então, José Pinto. Regressaremos ao contacto a meio da segunda parte deste jogo Messejanense Grupo Desportivo de Portel, um jogo a contar para a primeira eliminatória da Taça de Portugal.
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Estamos a pouco menos de 6 minutos da hora certa. Se apenas agora sintonizou a Telia Rádio, está no ar mais uma edição de Telia Desporto. O meu nome é Daniel Sobral. Encontro-me uma vez mais aqui em estúdio a conduzir a emissão de hoje, domingo, dia 30 de agosto. É um prazer estar aqui deste lado a dar-lhe todos os detalhes e toda a informação e procurar a mesma para que o possamos informar. 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Estamos então disponíveis 24 horas por dia. No que diz respeito à primeira eliminatória da Taça de Portugal, com destaque neste caso para equipas do distrito de Beja, de realçar que o Futebol Clube de Serpa já tem bilhete garantido para a segunda eliminatória, por ontem ter vencido o Grandolense por 2-0. O Castrense, Messejanense e Mineral Justalense decidem na tarde de hoje o seu destino e todos eles, se avançarem, terão pela frente deslocações, umas mais próximas, outras bem mais longas, na segunda fase da Taça de Portugal, marcada para o dia 20 de setembro. Aqui o Messejanense está com maiores dificuldades, uma vez que está a receber o Desportivo de Portel no estádio Municipal de Aljustrel e, em tempo de intervalo, o resultado: Messejanense 0, Grupo Desportivo de Portel 5. Já o jogo Ferreiras Mineral Justalense, que decorre no Estádio Municipal da Nora, em Ferreiras, neste jogo Mineral Justalense vence por 1-0 e temos neste jogo o relato e comentários de Rui Nunes. Dentro de mais alguns minutos iremos para a ligação definitiva para acompanhar a segunda parte deste jogo aqui na Telia Rádio. E no Messejanense Grupo Desportivo de Portel, que decorre no Estádio Municipal de Aljustrel, temos informações e comentários por José Pinto.

Enquanto estamos em tempo de intervalo da primeira eliminatória da Taça de Portugal, vamos olhar para os restantes jogos no Campeonato de Portugal Série 4. A próxima jornada está agendada para o dia 6 de setembro, com os seguintes jogos: Amora, Real de Maçamá, Lagense, Vitória de Setúbal, Santa Clara, Equipa B, Desportivo de Lagoa, Serpa, 1º de dezembro, Imortal, Sintrense e Juventude de Évora, Grupo Desportivo de Portel. No dia 27 de setembro será a vez do jogo Mineiral-Justelense-Alcochetense. Este jogo estava marcado para o dia 6, mas houve um pedido de alteração. Portanto, Mineiral-Justelense-Alcochetense irá ser disputado no dia 27 de setembro, a partir das 16 horas, contrariando os restantes jogos desta terceira jornada que vão realizar-se no dia 6. Vamos olhar para a tabela classificativa, como ela está neste momento. Em primeiro lugar, Imortal, com 6 pontos. Em segundo, Sintrense, 4 pontos. Em terceiro, Serpa, 3 pontos. Em quarto lugar, Amora, 3 pontos. Na quinta posição, Juventude de Évora, 3 pontos. Em sexto lugar, Desportivo de Portel, 2 pontos. Na sétima posição, Desportivo de Lagoa, com 1 ponto. Em oitavo lugar, Mineiral-Justelense, 1 ponto. Em nono, Alcochetense, com 1 ponto. Em décimo lugar, Lagense, 0 pontos. Décimo primeiro, Real de Maçamá, também com 0 pontos. Em décimo segundo, Santa Clara, Equipa B, 0 pontos. Décimo terceiro lugar, Vitória de Setúbal, com 0 pontos. E em décimo quarto, 1º de dezembro, com 0 pontos. Imortal, Sintrense, Desportivo de Portel, Desportivo de Lagoa, Mineiral-Justelense, Alcochetense e Vitória de Setúbal são equipas que já disputaram 2 jogos. Serpa, Amora, Juventude de Évora e 1º de dezembro apenas disputaram 1 jogo. As restantes equipas ainda não houve qualquer jogo. Neste caso, Lagense, Real de Maçamá e Santa Clara, equipa B. Portanto, ainda não houve a disputa de qualquer jogo destas equipas. A segunda jornada, a última jornada, realizou-se 3 jogos desta jornada, mais um relativamente ao jogo Imortal Desportivo de Lagoa, porque houve uma troca de jornadas. Neste jogo, o Imortal venceu por 1-0 o Desportivo de Lagoa, mas o jogo desta segunda jornada está agendado apenas para o dia 24 de janeiro. No dia 26 de setembro, Real de Maçamá, Serpa, dia 4 de outubro, Lagense, Juventude de Évora, e no dia 15 de novembro, 1º de dezembro, Santa Clara, Equipa B. São então jogos que estão pendentes desta segunda jornada da Série 4 do Campeonato de Portugal. Vitória de Setúbal venceu o Amora venceu a Vitória de Setúbal por 3-1. O Sintrense venceu o Mineiral-Justelense por 4-0. E o Alcochetense empatou frente ao Grupo Desportivo de Portel com 2 bolas para cada equipa.

No que diz respeito aos jogos da Associação de Futebol de Beja, a primeira divisão distrital tem arranque marcado para o dia 27 de setembro, primeira jornada. Os jogos são os seguintes: Negrilhos Albernoense, Praia de Mil Fontes Castrense, Moura Aldenovense, Desportivo de Almodóvar Vasco da Gama da Vidigueira, Renascente de Santo António Odmirense e Bairro da Conceição Sporting Ferreirense.

0: Da Divisão de Honra, dia 26 será a jornada de arranque com o jogo Despertar Serpa Equipa B. Estava também agendado o jogo Aldenovense Equipa B Sporting de Cuba, mas devido à desistência desta equipa, da equipa de Cuba, o Aldenovense Equipa B irá descansar logo na primeira jornada da Divisão de Honra. Os restantes jogos desta primeira jornada decorrem no dia 27 de setembro. Sporting Figueirense Panoias, Messejanense Barrancos, Juventude da Boa Vista Piense e Santa Luzia Trindade. Na 2ª Divisão Distrital, Série A, jornada número 1, dia 19 de setembro, Desportivo de Beja irá receber o Guadiana de Mértola, Faro do Alentejo vai receber o Salvadense, Santa Vitória, Brinches, Cabeça Gorda, o Penedo Gordo, São Domingos, o Lourdense e Brinjelense vai receber o Amarelegense. Na Série B desta 2ª Divisão Distrital, primeira jornada, está agendada para o dia 20 de setembro, Ourique vai receber o Saboia, Luziânia jogar o São Marcos, Amoreira jogar irá receber o Alvorada Futebol Clube, Desportivo da Sete vai receber o Santa Clara Nova, Pereirense o Nave Redondense e Praia Mil Fontes, equipa B, irá receber o Entradense.
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0: E sem mais demoras, vamos regressar ao Estádio Municipal da Nora para a segunda parte do jogo Ferreiras Mineiro Aljustrelense. Rui Nunes.
4: É verdade, Daniel Sobral, tudo a postos para o reinício desta partida. Vai ver se já houve substituição na equipa do Ferreiras, a saída do central Nuno Silva para a entrada de número 4, Tiago Paixão, troca por troca, por lesão de... O jogador Nuno Silva, que na primeira parte se queixou ali de uma de um toque, uma colocação mal do pé, acabou por ser ilusionado. O árbitro agora a esperar ali que se retire alguma coisa de perto da baliza. Agora sim, tudo a postos para o reinício desta partida. O Mineiro vai vencendo aqui em Ferreiras por 1-0. E a bola sai de Mateus, do Mineiro Astrolense. O árbitro Paulo Fernandes, vindo de Évora, já apitou. Bola para a equipa de Mineiro Astrolense, que não fez qualquer alteração ao seu 11 para esta segunda parte. Bola para Bernardo. Bernardo a entregar aqui à direita para Gelson. Gelson Borges vai levantando a cabeça, vai olhando para ver se arranja espaço. Agora joga aqui à direita para Vítor Vieira. Vítor Vieira pisa a bola, tem que jogar tudo atrás para o guarda-redes Tiago Fernandes. Mineiro aqui com dois guarda-redes, Tiago Pereira e Tiago Fernandes. Dois guarda-redes, parece, pelo que se vai constatando, de enorme qualidade. Bola para Bernardo. Bernardo vai tocando bola ali com Lagrange, o autor do único gol da partida até o momento. Bola para Betel. Betel a abrir para o Luís Filipe, ali no meio de vários adversários. Joga atrás para Bernardo. Bernardo agora sim vai levantar a espaço aqui para Vítor Vieira. Bola em bater no relvado. Vítor Vieira vai recuperar ainda. Não deixa que ela saia pela linha lateral. Bola para Ayrton. Ayrton para Vítor Vieira. Entra dentro da pequena área. E depois o que quis fazer Vítor Vieira. Podia ter tentado o remate. Foi tentar o cruzamento, mas para uma zona onde não estava absolutamente ninguém. Já estava, é certo, com muito pouco ângulo, mas ainda assim podia ter rematado à baliza do guarda-redes Bruno Costa. Pontapé de baliza para a equipa do Ferreira, já cobrado. Bola ali nos pés do guarda-redes, Bruno Costa. Vai agora a pressão de Ayrton. Bruno Costa bate longe na frente. Bola aqui para... No caso era Daniel Custódio, já recuperada pela equipa do Mineiro Estrelense, para Vítor Vieira, joga atrás para Tiago Fernandes. Tiago Fernandes a entregar ali para Bernardo. Bernardo joga mais na frente para Mustafa Kor. Vai fazer a abertura longa para a desmarcação de Rony, mas sai bem ali dentro dos postos do guarda-redes, Bruno Costa a agarrar. Era a tentativa de surpreender ali com a entrada do jogador mais de meio campo, a entrar nas costas da defensiva adversária. Bola para a equipa do Ferreiras. Bola ali para Olímpio. Luís Olímpio. Joga para Wilson. Wilson aqui na sua zona defensiva. Joga agora a bola para a frente para Chamusca. Chamusca a entregar aqui para Daniel Custódio. Daniel Custódio tira o passe mais comprido ali para a desmarcação de Tomás Coelho, mas perde. Vem para Chielson. Entrega atrás. É para Vítor Vieira. Bate de qualquer maneira na frente. A bola sai diretamente pela linha lateral. É lançamento para a equipa do Ferreiras. Com mais pressa nesta altura do jogo, a equipa do Ferreiras em repor a bola em jogo. É lançamento de linha lateral. Lançamento para Luís Olímpio. Já tirou o arremesso, a bola dominada agora com o braço. O árbitro também viu, e eu também vi. Foi ali por Tomás Coelho. Quer jogar muito rápido a equipa do Ferreiras, e depois a desconcentração ali do homem do Ferreiras. Bola já para Betel Valésio. Passa a abertura à esquerda para Mustafa Kor. Vai junto à linha lateral e dentro do meio campo defensivo do Mineiro Estrelense. Ultrapassa agora a linha divisória, joga na frente, ali para Mateus. Mateus tem estado pouco em jogo nesta partida. Bola para Bernardo. Bernardo para Gielson. Vai levantando a cabeça. Gielson sempre de cabeça levantada. Bola agora, a abertura longa lá para o lado esquerdo. É para Lagrange. Lagrange vai, tira cruzamento ao segundo poste. Aparece o corte de cabeça para fora. É ponta, pé de canto a beneficiar a equipa do Mineiro Estrelense. Foi ali Daniel Custódio quem conseguiu o corte para fora. E é ponta, pé de canto à direita do ataque da equipa do Mineiro Estrelense. Pontapé de canto para Mustafa Kor. Ok, vai tirar o pontapé de canto à esquerda. Praticamente toda a equipa do Ferreiras em processo defensivo.

ali por Betelson, falta o árbitro, manda seguir, bola para Luís Filipe, pisa a bola, ganha espaço, a dragar atrás para Vítor Vieira. Vítor Vieira para Tiago Fernandes. Guarda-redes do Mineiro, a colocar na frente em Bernardo. Bernardo agora a colocar ali o Ayrton. Ayrton pisa a bola, não tem ninguém na frente. Joga atrás para Bernardo. Bernardo novamente para Ayrton. Agora para Mustafa Kor. Joga mais na frente Mustafa do que Ayrton. Agora sim, a troca de posicionamento entre os dois jogadores. Bola para Bernardo. Joga para a zona central. É para Gelson. Vai levantando cabeça Gelson para ver onde é que faz o passo. Faz aqui para a direita, para Lagrange. Lagrange a tocar ali com Vítor Vieira. A tabelinha, mas Lagrange fica atrasado ao corte para fora. Lançamento de linha lateral. Já é executado por Vítor Vieira. Bola para Gelson. Vai Gelson com a bola controlada. Jogar mais para o centro rovado. É para Bernardo. Já abriu à esquerda. É para Mustafa Kor. Vai tirar cruzamento. Não. Joga agora atrás para Luís Filipe. Luís Filipe para Bernardo. Mineiro vai controlando completamente a posse de bola. Joga para Gielson, mais remetida à zona defensiva a equipa do Ferreiras nesta altura do jogo. Parece-me que joga mais na expectativa para poder depois sair em contra-ataque rápido. Bola para Gielson. Gielson para Betel. Betel agora muito direcionado aqui para o lado direito. É para Vítor Vieira, para cá que vem a bola. Já lá está Rony a desmarcar-se. A bola vai até a linha final. Vamos ver Rony faz o cruzamento, mas em dificuldade. A bola acaba por não sair. Bola chega ao segundo posto, mas Ayrton não consegue dominar. Mal Ayrton. Perde bola para o homem do Ferreiras. Vai recuperar ali no caso António Pato. Agora já em dificuldades. Vai ali fazer falta Mustafa Kor. O árbitro já apitou, parece-me que levou ali algum tempo para apitar, mas sem sombra de dúvidas, a agarrar ali, mas uma perda de bola ali de Ayrton, podia ter recepcionado à esquerda e tirado o cruzamento para o interior da grande área, levou muito tempo, dominou mal e acabou por perder. Bola para Daniel Custódio, joga já aqui mais atrás, é no caso para o central Tomás Coelho, vai jogando Wilson ali na zona central, vai com a pressão de Mateus. Joga para o lado direito. É ali na tentativa de chegar a bola rapidamente à frente João Rosa. Vai ganhar ali Gielson com a pressão de António Pato. Lá vai Gielson, já ganhou a posição. Recepciona a bola, joga para Bernardo. Bernardo para o guarda-redes. Tiago a tocar a bola. Tiago Fernandes, mas não consegue chegar a Ayrton. Não evita que a bola saia pela linha lateral. O lançamento já é efetuado pelos homens do Ferreiras. Joga atrás a equipa do Ferreiras. É para Tiago Paixão. Tiago Paixão joga aqui mais para o lado esquerdo, é para o central Tomás Coelho, aliás para o Olímpio. Bola é da frente, em Chamusca, lá vai ali redobrando sem fintas, com a pressão já de Rony, tem que entregar atrás para o Olímpio. Luís Olímpio joga tudo lá mais para o lado direito, para, no caso, colocar a bola ali em João Rosa. Bola para a zona central, é para o centrado Tiago Paixão. Levanta a bola na frente da equipa do Ferreiras. Bola para Daniel Custódio. Vai tentar arranjar espaço para o cruzamento do interior da grande área. Tem a pressão já ali de Vítor Vieira. Vai jogar atrás. A bola ressalta no adversário. Vai sair pela linha final. E é pontapé de canto para a equipa do Ferreiras. O quarto nesta partida. O primeiro pontapé de canto nesta segunda parte. E é aqui à esquerda do ataque da equipa do Ferreiras. Pontapé de canto para a equipografia é para André Chamusca. Ele que vai levantar para o interior da grande área e tem conseguido criar algum perigo a equipa do Ferreiras nestes pontapés de canto. Bola batida ali ao primeiro posto, corta a equipa do Mineiro Estrelense e depois completa o corte Ayrton. Bola sobra ainda assim para os homens do Ferreiras que remata ali, no caso Guilherme Martins, de primeira, de muito, muito longe. A bola a passar também, muito longe da barra da baliza do guarda-redes Tiago Fernandes. Bola para Gielson. Quando nos vamos aproximando dos primeiros 10 minutos desta etapa complementar. Mineiro vai vencendo por 1-0, gol à passagem no 30 por Bruno Lagrange. Ele que leva os dois golos apontados em jogos oficiais do Mineiro Estrelense. No empate a uma bola frente ao Lagoa e hoje também aqui em Ferreiras. Agora um mau passe de Ayrton. Depois vai ainda na recuperação da bola, mais uma vez a perder. Vai no encalço do seu adversário. Muito bem, ali Chamusca a conseguir entregar aqui para António Pato. Vai pelo lado esquerdo, já com a pressão de Gielson. Consegue tocar a bola rapidamente na frente e depois aparece Bernardo nas costas a cortar para fora. É a bola caprichosamente a tocar no homem do Ferreiras e é pontapé de baliza.

0: pizza para a equipa do Mirar Austerlense. A bola a tocar ainda ali no pé do jogador do Ferreiras, que no caso até se desequilibrou e caiu dentro da grande área. O árbitro a assinalar pontapé de baliza. Ainda houve quem gritasse pontapé de penalti, porque o árbitro apontou para aquela zona, mas apitou para a zona do vértice superior da pequena área. Bola para a equipa do Mineiro Astrolense, quando vamos com 55 minutos cumpridos nesta partida. Ferreira 0, Mineiro Astrolense 1.
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2: E atualizamos informação relativamente ao messejanense Portel, que Portel estava a vencer já por 6-0 e um golo marcado, o sexto golo marcado por Diogo, mas entretanto recebemos informação por José Pinto que a equipa de Portel fez neste momento o seu sétimo golo frente à equipa de Messejana, um golo marcado por Igor. Por isso, neste momento, no Estádio Municipal de Aljustrel, Messejanense 0, Portel 7. Vamos regressar ao Algarve, ao Estádio Municipal da Nora. Rui Nunes.
0: É uma altura em que a equipa do Mineiro Austerlense faz o seu segundo golo, jogada de insistência pelo lado esquerdo, cruzamento de Mustafa Akor e depois no meio dos centrais ali da pequena área, cheio de oportunidade e de crença, a aparecer ali Mateus de pé direito a empurrar para o fundo da baliza de Bruno Costa. Está feito o segundo golo do Mineiro Austerlense aqui em Ferreiras. Mineiro vence a partida agora por 2-0. Grande cruzamento ali de Mustafa e a corresponder da melhor maneira. Mateus, eu a dizer que ele estava um pouco hartado, até há pouco Betel a chamar-lhe a atenção para ele se movimentar mais na frente de ataque, mas o cruzamento ali com conta, peso e medida, e depois cheio de oportunidade a aparecer Mateus, a desviar no meio dos centrais, a ser mais rápido, mais lesto e a conseguir desviar para a baliza. Desviar para o segundo golo do Mineiro Austerlense. Ganha uma vantagem mais tranquila e coloca mais justiça naquilo que é o domínio, não as oportunidades de golo, porque essas têm sido raríssimas nessa partida, mas daquilo que é o domínio e a posse de bola deste jogo. Bola para a equipa do Ferreiras, é para o Wilson, ainda dentro do seu meio-campo defensivo. Joga à direita, ali para João Rosa. Bola na frente é Samuel, joga para Wilson, joga tudo atrás para João Rosa. Dificuldades de progressão a equipa do Ferreiras. Bola para Tiago Paixão. A jogar mais para o lado, para Luís Olímpio. No caso era ali para Wilson. Wilson agora para João Rosa, a perder, mau passe. Bola para Lagrange, Mateus, muito bem, agora a fazer a abertura. Mineiro pode sair rápido, é para Luís Felipe, pode tirar remate Luís Felipe, vai tirar remate por cima. Estava ali à entrada da área, certo que pressionado, mas a tentativa de remate de Luís Felipe a passar ainda assim muito longe da baliza do guarda-redes Bruno Costa. Prossegue a partida, bola para o capitão Samuel, entrega para João Rosa, joga para Wilson, preparam-se mais duas alterações, me parece a mim, na equipa do Ferreiras. Bola para Chamusca, vai trocando bola a equipa do Ferreiras, o passo não sai bem, era ali do camisola 3, Luís Olímpio, a bola a sair pela linha lateral, é lançamento para a equipa do Mineiro. Aqui, junto ao banco de suplentes da equipa do Ferreiras, é para Vitor Vieira. E ali mais duas alterações preparadas na equipa do Ferreiras. É André Pereira E agora a bola a sair pela linha final e a chamar já o auxiliar e Rafael. Rafael Teixeira. Vamos ver quem vai sair. E é pontapé de canto. Eu a pensar que era pontapé de baliza. Mas não, há ali um toque ainda no adversário. O árbitro a assinalar pontapé de canto. É o terceiro desta partida para a equipa do Mineiro. Dois nesta segunda parte. É Mustafa Kor. Camisola 3 nas costas. É o quem vai levantar. Vamos ver se vai bater novamente à maneira curta ou se vai levantar para o interior da grande área. Parece-me que vai levantar muita gente no interior da grande área. Agora o pontapé a sair ali junto à baliza. Aparece o toque do guarda-redes, mas o árbitro diz que há falta sobre o guardião. Dentro da pequena área não há motivo de dúvidas. E é falta, pontapé de livre, quando se vai registrar as duas alterações na equipa do Ferreiras. Quando atingimos a hora de jogo. E a sair o camisola 29, António Pato, para a entrada de André Ferreira. E sai também Guilherme Martins para a entrada de Rafael Teixeira. Parece-me que há de ser troca por troca. Refrescar e também dar minutos a outros jogadores. Tentativa de tentar virar o resultado pelo treinador Kevin Lemos. Pontapé de livre já cobrado. Bola na zona defensiva. Ali para Tomás Paixão. É o quem vai levantar. Vai bater bola longa na frente. Ali à procura do recém-entrado André Pereira. A sofrer falta. E é pontapé de livre a favorecer a equipa do Ferreiras, ainda ali à saída do seu meio campo defensivo. É Tomás Paixão, já cobrou. Bola à direita, ali para João Rosa. Vai segurando a bola, joga mais para a zona central. É para Tomás Paixão, agora aqui para Wilson. Wilson a tocar a bola na frente, ali em chamusca. Bola recuperada por Luís Olímpio. Bola para o Wilson, levou muito tempo, recuperação para o Luís Filipe, pode sair rápido a equipa do Mineiro, aos lances para contra-ataque, 2-2, bola para Mateus, pode rematar, Mateus, levantou a bola, o que quis fazer Mateus, ganhou espaço, perdeu, agora vai até a linha final, vai tirar o cruzamento, não chega ninguém, que perdida incrível do Mineiro, aos lances, 2-2, e Mateus levou tanto tempo que acabou por perder. A bola sobra ainda para Lagrange. Vai ali com o Luís Filipe. Puxa a bola para dentro. Vai tirar o remate contra o seu adversário. Sobra a bola e fica caído ali. Muito queixoso Vitor Vieira. E vai atirar Rony. Bola para fora para que o camisola 20 seja assistido. Está muito, muito queixoso Vitor Vieira. Mas que oportunidade para a equipa do Mineiro Estelense. Que tanta cerimónia para se rematar a baliza. Estavam 2-2. Luís Filipe fez o passo para Mateus. À entrada da grande área. Tinha que ter rematado, mas não. Quis dar mais um toque. Quis levantar a bola. Quis fazer uma finta. Quis fazer tanta coisa. Que acabou por não fazer nada. Continua ali a ser assistido Vitor Vieira. E parece-me que se está a preparar ali a primeira alteração na equipa de Mineiro Estelense. O Mineiro com claras dificuldades de organização do plantel deste início de temporada, com várias lesões a condicionar o técnico e as escolhas do técnico João Nunes. De relembrar que o Mineiro Estrelense, na época passada, venceu todas as três competições em que participou. Não teve qualquer derrota em jogos oficiais na passada temporada, um feito completamente histórico. Mas este início de temporada com várias lesões a condicionar e muito o plantel do Mineiro Estrelense, a não ter João Nunes muitas opções. Tanto para a zona defensiva, com o Mancilha lesionado, como para a frente de ataque, com Pedro Fialho, também o Baldo. Vários jogadores que normalmente fazem a diferença no ataque do Mineiro. Vitor Vieira parece-me já está completamente recuperado. Bola vai chegar até o guarda-redes Tiago Fernandes. Bola para Gielson. Gielson vai segurando, vai mandando subir Betel. Agora Gielson entrega a Bernardo. Vai ali na pressão também André Pereira, o que entrou há pouco. Agora o passo longo à procura da desmarcação de Mateus, mas a bola vai bater no relvado e chegar à vontade às mãos do guarda-redes Bruno Costa. Já lançou Bruno Costa ali para Luís Olímpio. Vai conduzindo Luís Olímpio. Vai fazer a abertura aqui para Daniel Custódio, à esquerda do ataque da equipa do Ferreiras. O passe agora à abertura longa. A bola vai com muita força e vai sair pela linha final. Vai ser ali à procura do jogador mais avançado do Ferreiras nesta altura, que é André Pereira. Ele que entrou há pouco para o lugar de António Pato. Pontapé da baliza já cobrado. Bola para Bernardo. Vai saindo ali da zona de grande área, lado esquerdo. Bola para Bernardo. Joga atrás para Tiago Fernandes. Vai também saindo uns bons metros da sua zona de grande área. Vai bater agora a bola na frente à procura de Lagrange. Mas aparece o corte de João Rosa. A bola sobre ali para Samuel. O capitão da equipa do Ferreira joga atrás para Wilson. Novamente para João Rosa. Joga tudo atrás ali, pressionando para o Lagrange entregar a Tomás Paixão. Novamente para Wilson. Vai conduzindo Wilson. Ainda dentro do meio campo defensivo da equipa do Ferreira. Joga aqui à esquerda. É para Luís Olímpio. Novamente para Tomás Paixão. Ali na zona central da defensiva. Vai ali buscar jogo o recentrado Rafael Teixeira, mas a bola aparece novamente aqui em Olímpio. Vai conduzindo, vai segurando, bola para Wilson. Muito devagar, devagarinho, à espera do espaço que o Mineiro Australense não concede. Bola agora cortada por Vitor Vieira e depois ali era a finta de Ayrton, mas derrubado em falta. E é pontapé de livre, ainda no meio campo defensivo do Mineiro, para a equipa tricolor. Hoje não de azul, branco e vermelho, mas de amarelo, vermelho e preto. As cores da Bélgica, dos fundadores das minas de Alcestrel, que deram origem a este equipamento que já leva umas boas décadas, foi recuperado há alguns anos atrás, como equipamento alternativo com essa simbologia. Lançamento de linha lateral para a equipa do Ferreiras. Lançamento executado, bola a chegar até Samuel, vai jogar aqui mais para a zona central, é para Luís Olímpio, numa altura em que vamos com 66 minutos e meio cumpridos nesta partida, Ferreira 0, Mineiro Australense 2.
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2: E vamos estabelecer ligação até ao Estádio Municipal de Aljustrel, entrar em contacto com José Pinto, que nos vai dar então mais pormenores de como está a decorrer esta goleada do Grupo Desportivo de Portel frente ao Messejanense. José Pinto.
4: Sim, Daniel Sobral, uma goleada, já são 7-0 a favor do Portel. O Messejanense não consegue contrariar aqui a equipa do Portel, não tem argumentos para o fazer, perde muito rapidamente a bola aqui o make-up, não consegue fazer uma jogada, ligar uma jogada. Pronto, justifica-se plenamente aqui a vitória, aqui o marcador aqui a favor do Portel, não tem argumentos para contrariar então aqui a equipa do Portel, que vence bem por 7-0, até o momento.
2: Muito obrigado então, José Pinto. Regressaremos à conversa no final do jogo para todo o apanhado e todo o resumo deste jogo Messejanense Portel, Messejanense 0, Portel 7. O jogo que está a decorrer desta primeira eliminatória no Estádio Municipal de Aljustrel. Vamos regressar ao Estádio Municipal da Nora. Rui Nunes.
0: Mais uma vez a equipa do Ferreira Sandino, uma recuperação de bola pelo capitão Samuel, joga a bola mais para a zona central do meio campo, ali para o Wilson, faz a abertura, grande corte ali de Vitor Vieira, ainda assim não consegue ficar com a bola controlada, esta sai pela linha lateral, é novo lançamento para a equipa do Ferreiras. O Mineiro a dar um pouco agora a iniciativa do jogo à equipa da casa, vai vencendo o Mineiro por 2-0, golo na primeira parte de Lagrange, já passou o minuto 30 e aos 56 por Mateus, bola para Wilson. Wilson Quintino, bola para Luís Olímpio, joga a bola mais para a zona central, é para Tomás Paixão, joga, faz a entrega à direita, é para João Rosa, ali com pressão de Lagrange, joga novamente atrás para Paixão, Achava agora ali o passe para Mateus, quase recuperava. É obrigado a atrasar a bola para o guarda-redes Bruno Costa. Joga com Luís Olímpio. Pressão de Ayrton. Novamente a bola a chegar até o guarda-redes Bruno Costa. Joga ali para Paixão. Linha de quatro homens do Mineiro mais avançado. Com Luís Filipe ali nas costas de Mateus. Lagrange à esquerda e Ayrton à direita. Agora ali a recuperação de Mustafa Akor. Bola a sair para fora. Lançamento linha lateral. Bola chegada ali para a zona central, é para Rafael Teixeira. Bola a chegar até aqui ao lado esquerdo, é para Luís Olímpio. Vai com a bola controlada, joga mais para a zona central. Vai novamente ali para Rafael Teixeira. Agora a sair o passo de pé esquerdo, bola com muita, muita força, sem qualquer direção. E a bola vai chegar à vontade ao guarda-redes do Mineiro Estoril, Tiago Fernandes. Joga já para Gielson. Agora também sem qualquer pressa Gielson, o que há pouco conduziu o jogo com muito mais velocidade. Desde o 2-0, Mineiro mais na expectativa, mais controlando o jogo, mais com os olhos do que com a bola dominada. Bola agora longa na frente, ali à procura da desmarcação de Mateus, vai ali com Tomás Paixão, melhor o central da equipa do Ferreiras, consegue fazer o passe, o corte, a bola já para os homens do Ferreiras, a tentar ali por intermédio de Samuel, agora João Rosa, quem faz o passe longo, pareceu que estava em posição irregular, o homem do Ferreiras, o árbitro nada assinalou, o auxiliar ali mesmo em cima, mal passa agora de Metel, pode sair para o ataque, a equipa do Ferreiras pode ser perigoso, faz o remate, corte, está a equipa do Mineiro, excelente ali por intermédio de Vitor Vieira, a bola sobra ainda para os homens do Ferreira, pode sair no remate, agora aqui para o lado esquerdo, é para Rafael Teixeira, faz o cruzamento, ao segundo poste, aparece o capitão Samuel a rematar, mas sem perigo para a baliza do Mineiro. Podia ter sido golo para a equipa do Ferreiras, mas boa jogada, bem delineada, mas depois o remate a sair sem qualquer direção. Também já ali em dificuldade, ali na sequência daquele cruzamento, e o Mineiro parece que vai fazer a sua primeira alteração. Tem perdido algumas bolas ali daquela zona de meio campo, o Mineiro ao lance. Betel na primeira parte foi extraordinariamente eficaz na recuperação de bola, nesta segunda nem tanto. E poderá ser essa a primeira mexida, vamos ver quem irá, e agora o Mineiro ali, alguns apuros ali, o passe muito à queima por intermédio de Bernardo, e agora Gielson a bater de qualquer maneira na frente, a bola a chegar até ao guarda-redes Bruno Costa, joga já ali para Tomás Paixão, e o Mineiro não pode adormecer tanto no jogo, corre o risco de um gol do Ferreiras relançar completamente a eliminatória. Bola para Olímpio, Luís Olímpio, a jogar ali com Tomás Paixão. Ele que entrou, Tomás Paixão, para o lugar de Nuno Silva. Saiu ao intervalo, tocado. Bom, passe agora na frente. Ali a recepção não é a melhor. Ainda assim a bola sobra para o capitão Samuel. Pois é Bernardo, que vai na recuperação. Sobra a bola para Mustafa Akor. Vai à segunda, só recuperar. Agora para Betel. Betel sem espaço. Ainda assim consegue colocar a bola em Rony. Rony é muito bom na proteção de bola. Lá vai Rony. Vai entregar aqui à direita. É para Ayrton. Vai em velocidade. Rony ganha espaço. Ayrton flete mais para a zona interior. Vai agora fazer o passo. Abre tudo. Lá para Lagrange. Bem jogado. Vai lá chegar. Mas está a bandeirola bem no alto. Está em posição irregular Bruno Lagrange. E é ponta pé de livre para a equipa do Ferreiras. E alterações duas na equipa do Mineiro Estoril. A entrada de Casaca e também de Gabriel Rodrigues. Vamos ver quem vai sair. Um deles é o camisola 15, Betel. E o segundo é o camisola 20, Vítor Vieira. Duas substituições na equipa do Mineiro Estoril, algum refrescar de posicionamento ali na zona defensiva do Mineiro Estoril. Vamos ver como vai jogar a equipa do Mineiro. Gabriel, que normalmente joga à central, é o quem vai aqui para a direita. E Rodrigo Casaca vai ali mais para a zona central, ao lado de Rony, posição mais defensiva. Bola para Wilson. A entregar Wilson para Daniel Custódio. Joga a bola mais para a zona central. É para Tomás Coelho. Entrega a Tomás Paixão. Diego Paixão, aliás. Bola na direita. Agora a chegar até o capitão, bola para João Rosa. João Rosa ali a jogar, vai trocando bola à equipa do Ferreiras, mas no seu meio campo defensivo. Bola agora mais para o centro do Ravado. Agora bom toque de bola. Bola a chegar até Wilson. Faz o passo ali para Samuel, à direita. Pode tirar cruzamento. Já não tem espaço. Vai ali muito bem, trocando bola com Wilson. Lá vai Samuel. Vai a velocidade, mas Mustafa Kor chega primeiro. Domina Mustafa Kor, vai bater contra o seu adversário. Ainda assim a bola se calma caprichosamente para o homem do Ferreiras. Vai entrar dentro da grande área. Vai ainda Samuel. Vai tentar o cruzamento. Tira o cruzamento contra o pé de Lagrange. Ponta, pé de canto para a equipa do Ferreiras. E atenção à equipa do Ferreiras, vamos entrar no último quarto de hora do tempo regulamentar, mais o período de descontos. O Mineiro vai vencendo por 2-0, mas o Ferreiras tem criado perigo nestes lances de bola parada, nestes pontapés de canto. Já vai com 6 nesta partida. Pontapé de canto à direita, pontapé de canto muito logo, não consegue chegar ali ao cabeceamento. O capitão Samuel, a bola sai para fora. É pontapé de baliza e o árbitro manda toda a gente para pausa de hidratação e nós, na sequência daquilo que foi o Mundial de Clube, o Mundial de Seleções, vamos também para compromissos publicitários, como vamos com 75 minutos cumpridos nesta partida. Ferreiras 0, Mineiro Austrolense 2.
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2: E regressamos ao Estádio Municipal da Nora, onde decorre o jogo da primeira eliminatória, Ferreiras Mineiro Austrolense. Rui Nunes.
0: Novamente aqui quando o árbitro apita para os jogadores voltarem ao seu posicionamento para se reatar a partida. E parece-me que se vai registar aqui mais uma alteração. Não uma, mas duas alterações. A saída de Luís Olímpio para a entrada do número 19, Diogo Barreto. E também a saída de Chamusca para a entrada do camisola 16, Tiago Buchinho. A fechar aqui as alterações da equipa do Ferreiras aos 77 minutos. A querer arriscar tudo aqui o treinador Kevin Lemos. É certo que perder por 2 ou perder por 3 é igual, por isso vai à procura de reduzir para depois ver o que pode fazer até ao final da partida. Bola batida pelo guarda-redes Tiago Fernandes, recupera a equipa do... e fica ali queixoso o guarda-redes do Mineiro Austrolense. A bola chegar até Gelson, corta Gelson, bola para Rony. Rony para Casaca, joga atrás para Gelson. Gelson levanta a bola longa na frente, é ali na direção de Mateus, vai ali agarrar Mateus, mesmo aqui nas barbas do auxiliar. E prontamente a levantar a bandeirola e a assinalar a 11ª falta cometida pelos homens do Mineiro nesta partida. Já cobrada por Tomás Paixão. Bola ali para a zona central da defensiva, para André Pereira. Agora a bola a chegar ali, André Pereira na frente. É ele que vem em velocidade, mas já com a pressão de Rony. Passa a sair ali até André Custódio. Vai chegar primeiro o homem do Mineiro Austrolense, é Gabriel Rodrigues. Bate a bola contra o adversário, sai para fora. É pontapé de baliza para a equipa do Mineiro. Boa abordagem do jovem jogador do Mineiro Austrolense. Mas me parece que vem mais um jogador do Mineiro para entrar na partida. Pontapé de baliza já cobrado. Bola agora ali curtinha para Tiago Pereira. Ele quem tem que bater logo da frente. Bola batida longa. Não chega Mateus. A bola vai chegar até Gabriel Rodrigues. Bate a bola contra o adversário. A bola sai para fora. Ganha lançamento linha lateral. Aqui ainda dentro do meio campo defensivo do Mineiro Austrolense. Jovem Gabriel Rodrigues a fazer o arremesso. Bola para Mateus, toca de cabeça. Bola não chega a Ayrton. Recupera novamente a equipa do Ferreiras. Bola para o capitão Samuel. Entrega para Bruno Costa. Vai ali com a pressão de Ayrton, mas consegue arranjar espaço. para colocar à vontade em Tomás Paixão. Vai sair bem a equipa do Ferreiras com a bola controlada, joga a bola mais para a zona central, vai sair aqui do seu meio campo defensivo, vai ali a pressão de Mateus, faz falta Mateus mais uma vez, vai nas costas do adversário, vai chegar atrasado e cometendo falta. Ponta, pé de livre, já cobrado, bola rápida, chegar aqui é André Pereira, lá vai em velocidade aqui pelo lado esquerdo, recupera muito bem Gelson, bola para Rony, mais uma vez vem Rony, entrega a casaca para Gabriel, Gabriel a fazer o passo muito bem ali para o Luís Filipe, com espaço na zona central do relvado, lá vai o Luís Filipe, vai levantando a cabeça até lá, grande lá no lado esquerdo, é para lá que vai a bola, grande passe, mas sai com muita força também, candidato com o Sol Lagrange, não se consegue ver a bola sai pela linha lateral, é lançamento para a equipa do Ferreiras. Ali a meio do seu meio campo defensivo. Já feito o arremesso de linha lateral. Vai lá Mateus na pressão. Bate bola na frente do homem do Ferreiras. Vai recuperar Mustafa Kor. Agora Mineiro ao silêncio dos últimos minutos. É das primeiras vezes que tem bola controlada na sua zona defensiva. Bola para Gelson. Gelson vai jogar atrás. Não tem a confiança em Gabriel Rodrigues. Tinha em Vitor Vieira. Ainda tentou fazer o passo, mas depois entregou ao guarda-redes Tiago Pereira. Joga bem longe da sua zona de grande área. Bola para Gelson. Gelson vai entregar novamente para o guarda-redes Tiago Pereira. Vamos ver, parece-me que está ali preparado ou preparar-se para entrar Alisson Júnior. Bola para Bernardo. É isso mesmo, é o quem. Aí vem Alisson. Bola já para Lagrange, a fazer a abertura longa aqui para o lado direito. Muito bem, é para Ayrton, lá vai Ayrton, vai para cima do seu adversário. Vai entrar dentro da grande área, mas depois mal a perder o controle da bola. Ainda a tentar o remate, vai lá a casaca na segunda bola, a tentar a recuperação. A bola sobra para Mustafa Kor, empurrado pelas costas. O árbitro viu, estava em cima do lance, apitou e é ponta pé de livre. Favoreceu a equipa do Mineiro à esquerda do ataque. E vai já fazer a substituição a equipa do Mineiro Estrelense, a saída do camisola 19, que é Mateus. Tem estado muito longe da partida, é certo, muito ativo na disputa de bola, mas nem sempre da melhor forma. Eu já o tinha dito algumas vezes, acabou por muito bem, e muito bem, há de ressalvar essa mesma nota, a fazer o segundo gol, jogou cheio de oportunidade, gol à ponta de lança. Muito combativo, mas tecnicamente a deixar um pouco a desejar, precisa de evoluir. E é pontapé de livre à esquerda, ali a meio do meio campo ofensivo do Mineiro ao Solense. Pontapé para Bruno Lagrange, é o que vai levantar para o interior da grande área. Lá vai Lagrange, já levantou a bola, chegando à baliza, agarra a segunda ao guarda-redes Bruno Costa. Agarra o guarda-redes Bruno Costa, já colocou no relvado ali para Samu, capitão Samuel, vai ali com Lagrange, Lagrange toca em Samuel, faz falta, é pontapé de livre. Mais faltosa a equipa do Mineiro Estrelense, leva 13 faltas cometidas contra 9 da equipa do Ferreiras. 6 pontapés de canto para o Ferreiras, 3 para a equipa do Mineiro Estrelense, empatados em... Remates à baliza, mas o Mineiro com clara vantagem, 4 remates, fez 2 golos. Bola para Tomás Paixão. Já entramos nos últimos 10 minutos deste tempo regulamentar. O Mineiro vai vencendo por 2-0. Bola para Daniel Custódio. Bola, joga atrás Daniel Custódio. Agora não conseguir chegar o Wilson, chega Tomás Paixão. Vai segurando a bola. Alisson joga agora ali mais na frente do ataque do Mineiro Estrelense, quem vai pressionando a equipa do Ferreiras. Bola atrasada até ao guarda-redes Bruno Costa. Entrega para o lado esquerdo, é para João Rosa. Vai jogar a bola mais para a zona central, é para Tomás Paixão. Ele que tem tido muita bola, ele que entrou para o lugar de Nuno Silva ao intervalo. Para Paulo Wilson, de cabeça no chão, com a cabeça no relvado, olhos no relvado, ao não ver o posicionamento de Daniel Custódio a tirar a bola diretamente para fora. Lançamento para Gabriel Rodrigues. Bola levantada longa. Vai recuperar ali Rony. Agora não fez bem a recuperação Rony. Depois acaba por recuperar, mas coloca as mãos nas costas do seu adversário. É falta. Pontapé de livre à entrada do meio campo ofensivo da equipa do Ferreiras, lado esquerdo. Já cobrado por Wilson. Bola atrás para a zona defensiva do Ferreiras. É ali para o camisola 22, no caso João Rosa. Joga atrás João Rosa, agora ter bola. A bola ali com o Luís Filipe a pressionar. Bola para Tomás Paixão. Vai fazer o passo longo, mas Gabriel Rodrigues vai cortar de cabeça. Vai a entregar para Ayrton. Vai segurando o Ayrton. Tentando arranjar espaço com três adversários. Toca para fora o homem do Ferreiras. É lançamento, liga lateral. Bem Ayrton ali a segurar a bola. E parece ali mais dois jogadores junto ao banco de suplentes do Mineiro Estrelense. Um deles é Afonso Paulino, o outro, digo eu, que será Gonçalo Ribeiro. Bola batida agora na frente, vai tentar chegar ali, a Alisson consegue, vai a Ayrton com a posse de bola, ainda consegue chegar a Ayrton, vai ali para dentro do relvado, vai colocar a bola em Alisson, mas não, não ganha, Alisson não consegue segurar, vai tentar sair a equipa do Ferreiras, mas grande recuperação de casaca, grande recuperação de bola, bola já batida na frente, e o domínio ali de Luís Filipe, mas a bola ressalta, sai para fora, lançamento, linha lateral para a equipa do Ferreiras. Mas a fazer tudo de forma bem diferente, sem critério, a equipa do Mineiro Estrelense. Bola para o capitão Samuel. Vai ali disputando bola com o Luís Filipe. Ganha o Luís Filipe, entrega bem para a casaca. Bola para Lagrange. Lagrange agora o que quis fazer, não fez nada. Entregou a bola diretamente para Tomás Paixão. Tentava colocar em Alisson, mas mal. Bola recuperada ali para Wilson. Bola colocada em Samuel. É tocado ali por Luís Filipe, vai ver cartolina amarela. Falta de Luís Filipe, ali sem bola, tocar no seu adversário. E a ver cartolina amarela, camisola 8 do Mineiro Estrelense. E já essas duas alterações, e não me enganei nada, é Afonso Paulino e Gonçalo Ribeiro. Os dois homens que vão fechar as substituições do Mineiro aos relances nesta partida. Também não há muito mais a não ser Júniors no banco de suplentes do Mineiro aos relances. Bola para Samuel. Joga atrás para Wilson Quintino. Faz o passo lá para o lado direito. Já no meio-campo ofensivo a equipa do Ferreiras. O passo a sair, a recuperação de bola feita pelos homens do Mineiro Estrelense. Bola agora para Lagrange, faz a abertura para Alisson. Lá vai Alisson, quanto mais Paixão, excelente. O corte do homem do Ferreiras. Parte para o ataque a equipa do Ferreiras com a bola controlada. Recupera a equipa do Mineiro Estrelense ali por intermédio de Bernardo. É agarrado extensivamente Bernardo. Vai ver Wilson Quintino, cartolina amarela. Sem qualquer hipótese, agora sim as alterações na equipa do Mineiro Estrelense. A saída de Lagrange para a entrada de Afonso Paulino. E vamos ver quem é que sai para a entrada de Gonçalo Ribeiro. Não me admiraria muito que fosse Luís Filipe, que também já tem aí um cartão amarelo. Mas não, é o camisola 29, Ayrton. A preservar Luís Filipe em jogo, o técnico do Mineiro Estrelense, quando vamos com 87 minutos cumpridos nesta partida. Ferreiras 0, Mineiro Estrelense 2.
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2: E vamos regressar ao Estádio Municipal da Nora. Rui Nunes.
0: Bola agora para o Luís Filipe, está isolado. Acaba de tocar na bola, vai no armado. Gol! E que bem fez o Nunes a manter a cartolina amarela em campo, Luís Filipe. Campo, metida bola rápida ali por Alisson para a desmarcação de Luís Filipe, ainda se atrapalhou à entrada da grande área, deu um toque a mais, mas conseguiu com esse toque ultrapassar o guarda-redes Bruno Costa, rematou de pé esquerdo já com pouco ângulo para o terceiro golo do Mineiro Estrelense nesta partida, praticamente o ponto final a sentenciar esta primeira eliminatória da Taça de Portugal neste jogo aqui em Ferreiras. Bola já para a equipa Algarvia, é para Tomás Paixão. Entrega aqui a Daniel Custódio, bola para o centro da roda, é para Wilson. Wilson entregar para Tomás Paixão. E agora praticamente a 1 minuto dos 90. Jogo decidido quanto à vitória. Mineiro vence por 3 bolas a 0. Uma recuperação de bola do Mineiro aos lance no meio campo. Uma perda de bola dos homens do Ferreiras. Mineiro a aproveitar muito bem por intermédio de Alisson a fazer a desmarcação de Luís Felipe. E depois o camisola 8 do Mineiro aos lance ainda a atrapalhar-se um pouco, mas depois muito, muito bem. Frente ao guarda-redes Bruno Costa a empurrar para o fundo da baliza. Parece-me que está mais do que sentenciado a partida. Já estava com o 2-0, mas um gol do Ferreiras podia relançar o jogo até ao final. Nesta fase não há já muito a fazer. Atingimos neste preciso momento o minuto 90 e faltam jogar 5 minutos aqui no Estádio da Nora para o término desta partida. É ali o guarda-redes Tiago Pereira, entrega para o lado esquerdo, é para agora Rodrigo Casaca, é o que vem a velocidade, joga a bola ali, vai trocando bola, é para Gonçalo Ribeiro, lá vai ele em velocidade, tem aqui a desmarcação de Casaca na frente, não, não faz o passo, agora já está em posição irregular, lá vai Gonçalo Ribeiro, joga a bola para Alisson, nossa, pipica a bola, vai tirar o remate ao lado! Arrasar o poste, grande intervenção ali de Alisson, a desviar a bola a toda a gente e esta a passar ali bem pertinho do poste esquerdo da baliza de Bruno Costa. Grande oportunidade de golo para a equipa do Mineiro Estrelense, por intermédio de Alisson. Bola agora batida na frente, corta ali Rony de cabeça, depois o corte também dos homens do Ferreiras, a bola vai sobrar, vai chegar até Gabriel Rodrigues. Bola para ali Afonso Paulino. Joga atrás para Gielson. Grande jogo tem feito Gielson, controlando ali completamente o seu adversário. Agora é Rony. Rony a permitir o corte dos homens do Ferreiras. Tenta partir para o ataque à equipa do Ferreiras. É ali pelo recém-entrado Diogo Barreto. Mas depois corta Gielson de qualquer maneira. O árbitro assinala a falta de Rony. É pontapé de livre a favor da equipa do Ferreiras. Depois de um resultado muito desfavorável na jornada do campeonato na passada semana, que o Mineiro perdeu em Sintra por 4 bolas a 0, hoje a mostrar aqui a sua natural supremacia perante esta equipa do Ferreiras. Ponta pé de livre para a equipa do Ferreiras, a entrada do seu meio campo ofensivo, bola batida longa ali para o corte de Bernardo. Corta e a bola vai sair pela linha lateral, é lançamento para a equipa do Ferreiras. Ali à direita, já no enfiamento, a linha lateral da grande área para Samuel. Samuel a tirar o arremesso. Bola ali, chegada à baliza. Vai ainda sair o cruzamento. Sai cruzamento contra os homens do Mineiro aos lances. Vai tentar chegar ali. No caso, é Alisson. Bate a bola. Tentava bater contra o seu adversário, mas a bola sai diretamente para fora. Lançamento de linha lateral. Já foi efetuado pelos homens do Ferreiras. Vai ali, grande confusão de jogadores junto ao lado esquerdo. Estão lá 6 jogadores na disputa da bola. A bola vai batendo noutro até que agora é Gonçalo Ribeiro quem transporta a bola na frente. Ganha o ressalto. Lá vai Gonçalo Ribeiro agora sim a perder. A bola sobra para Samuel. Já toca a bola na frente. Pode sair cruzamento. Ganha espaço. Grande corte Bernardo. Vai ali para o segundo remate, mas sem qualquer direção. A bola sai uns bons metros por cima e sai do estádio. É pontapé de baliza para a equipa do Mineiro. Pontapé de baliza já cobrado, a solicitação aqui de Gabriel Rodrigues, a fazer o passe, mal, o passe a sair ali para o corte dos homens do Ferreiras, que no caso ali para Rafael Teixeira, é o que leva a bola controlada, lá vai Rafael Teixeira a ganhar a 2 adversários, agora ali com espaço, mas sem ninguém para colocar a bola, faz o passe, mas sai à vontade para o guarda-redes Tiago Pereira agarrar. Bola na esquerda para Alisson, ali em dificuldade, ainda consegue segurar dentro das 4 linhas. Joga a bola atrás para Casaca. Foi no caso ali aí Gonçalo Ribeiro. Casaca a entregar a Bernardo. Grande jogo também de Bernardo. Tem estado muito bem na zona defensiva, tal como Gielson. Hoje não é fácil eleger o melhor em campo para a equipa do Mineiro Estrelense. Bola para a equipa do Mineiro, bola aqui para o Afonso Paulino, entregar a Luís Felipe, tem estado também muito bem na partida, bola de Luís Felipe, bola para a zona central, era ali para a desmarcação de Gonçalo Ribeiro, mas acabou por perder. Recupera a equipa do Ferreiras ali com Gabriel Rodrigues a agarrar o seu adversário, sempre também agarrado. E o árbitro prontamente a assinalar a falta. Pontapé de livre a favorecer a equipa do Ferreiras. Já entramos no último minuto dos 5 de compensação. O Mineiro vai vencendo em Ferreiras aqui no Algarve por 3 bolas a 0. Gol de Lagrange na primeira parte aos 30 minutos. Mateus aos 56 fez o segundo e fechou a contagem até o momento aos 88. Luís Filipe, que colocou, sentenciou a partida e determinou quem segue em frente nesta Taça de Portugal. Bola recuperada ali por Alisson, por Mateus, aliás. Era por Mustafa agora, assim é que é. Mustafa ali ainda vai na tentativa de chegar à bola, ganha a equipa do Ferreiras. Grande confusão e que o árbitro acabe rapidamente a partida. Ele já olhou para o relógio, atingimos neste preciso momento o minuto 5 dados pelo árbitro nesta partida e vai apitar. E é isso mesmo que faz o árbitro Paulo Fernandes, vindo de Évora. Está por terminada a partida. O Mineiro vence por 3 bolas a 0. Em Ferreiras segue em frente, segue para a segunda eliminatória da Taça de Portugal, com deslocação até Ponte Lima.
2: E finalizamos então o jogo da primeira eliminatória que acompanhámos aqui nesta edição da TLA Desporto, no jogo Ferreiras Mineiro Aljustre Lense, primeira eliminatória da Taça de Portugal, no que diz respeito ao Messejanense Desportivo de Portel. De momento não temos mais atualização, por isso deve estar também com o mesmo resultado, Messejanense 0, Portel 8. A confiar na informação que consta na internet, apesar de ainda ser necessário validar a mesma, no que diz respeito ao adversário, neste momento já não consigo visualizar a informação que estava aqui a aparecer relativamente ao jogo Corrilhã-Limianos. Iremos validar a mesma logo de seguida. Sem mais conversa, vamos regressar ao Estádio Municipal da Nora para a análise a este jogo. Rui Nunes.
0: É verdade, Daniel Sobral, o jogo com sinal mais claramente do Mineiro Estrelense, por aquilo também que se esperava, uma equipa que já fez 2 jogos oficiais, a equipa do Ferreiras a estrear-se hoje nos jogos oficiais, visto estar no campeonato distrital e vai começar mais tarde, por isso esperava-se uma supremacia do Mineiro Estrelense, algo que vai acontecer, Mineiro com mais posse de bola, controle do jogo, controle sobre o adversário, jogando mais no meio campo contrário. Só depois do segundo golo é que afrouxou um pouco, mas de toda a maneira com o jogo completamente controlado, foi dono e senhor da partida, teve as melhores oportunidades, conseguiu fazer 3 golos, acaba por sair daqui com uma justa vitória, passagem justa à segunda eliminatória desta Taça de Portugal. Um jogo que não teve muita história, jogo muito parado, não teve grandes oportunidades de golo, as principais foram todas elas para o Mineiro Estrelense, à exceção de uma oportunidade da primeira da partida logo aos 15 minutos, num cruzamento na esquerda por parte da equipa do Ferreiras e Guilherme a cabecear a parte superior da barra da baliza do Mineiro Estrelense. Para aos 30 minutos o Mineiro chegar então ao seu primeiro golo, uma jogada de insistência do Mineiro Estrelense pelo lado direito por intermédio de Ayrton, depois de vários saltos a bola a sobrar então para Luís Filipe, tira o cruzamento, a bola ainda é aliviada por um jogador do Ferreiras e Lagrange a aproveitar muito bem a pequena área, a rematar profundo a baliza, a fazer então o primeiro golo. Golo com que se chegou ao intervalo na segunda parte, aos 56 minutos, a aparecer o segundo golo do Mineiro Estrelense. Boa jogada do Mineiro Estrelense por Mustafa Cor pelo lado esquerdo, a tirar o cruzamento com conta, peso e medida, muito jogada à baliza, mas cheio de intenção e cheio de oportunidade, a aparecer ali Mateus no meio dos centrais, a colocar o pé, a empurrar a bola profundo da baliza, fazendo então o segundo golo do Mineiro Estrelense. Mineiro que fechava o resultado à passagem do minuto 80, recuperação de bola de Alisson a fazer a abertura para Luís Filipe, entra da grande área, ainda dá um toque a mais, mas consegue ir na recuperação, ultrapassar o guarda-redes Bruno Costa e já com pouco ângulo empurra ainda para o fundo da baliza, fazendo o resultado final desta partida. Mineiro que tem ainda mais uma excelente oportunidade aos 90 minutos por intermédio de Alisson no meio dos centrais, a desviar a bola e esta a passar muito perto do posto esquerdo da baliza do Ferreiras. Por isso, vitória justíssima do Mineiro Estrelense e a passagem é a segunda eliminatória da Taça de Portugal.
2: E Rui Nunes, qual consideras ter sido o melhor jogador do Ferreiras?
0: O seu capitão Samuel Ramos, dos jogadores mais inconformados do Ferreiras nesta partida e que foi muitas vezes à frente tentar fazer a diferença.
2: E qual consideras ter sido o melhor jogador do Mineirão Estrelense?
0: Luís Filipe, o que está no primeiro gol do Mineirão Estrelense, apontou o terceiro, um jogador com muito pausado, com muita calma na partida, sempre a conduzir o jogo da melhor forma, foi para mim hoje o melhor do Mineiro.
2: E Rui Nunes, qual consideras ter sido o momento do jogo?
0: Olha, o momento de marcar a partida é o segundo golo, o golo de Mateus. Quando a equipa do Ferreiras, na segunda parte, podia esmiuçar aqui uma resposta ao primeiro golo do Mineiro Estrelense, aquele segundo golo acaba por abater um pouco a equipa, o Mineiro recuou e deixou o Ferreiras jogar, mas ainda assim o Ferreiras não conseguiu criar perigo. Parece-me que o golo de Mateus, um golo cheio de oportunidade, um golo à ponta de lança, acaba por ser o momento que marca esta partida.
2: E pergunto-te, que nota atribuis à arbitragem de 1 a 10?
0: Olha, num jogo extremamente bem jogado pelas duas equipas, a respeitarem-se mutuamente, não houve qualquer quesilha, qualquer situação de difícil análise para a equipa de arbitragem, teve bem, mostrou bem os cartões amarelos quando tinha que mostrar, apitou as faltas quando tinha que apitar, nota 8, uma excelente arbitragem também, muito bem conseguida, até pelo que os jogadores foram fazendo dentro das quatro linhas.
2: Muito bem, Rui Nunes, estava também a verificar aqui ao mesmo tempo qual a equipa vencedora, apesar de não ir alterar a distância que a equipa do Mineiro Estrelense terá que percorrer na segunda eliminatória, mas o resultado foi Corrilhã 1, Limianos 4. Foi o resultado então desse jogo no qual, com o qual o Mineiro Estrelense irá então defrontar. Até já então, Rui Nunes. Iremos regressar ao Estádio Municipal da Nora dentro de breves momentos para entrevista aos técnicos das equipas. Também atualizar informação relativamente ao jogo Castrense-Loutano, onde o Loutano passou à segunda eliminatória da Taça de Portugal por ter vencido o Castrense por 1-0. Castrense 0, Loutano 1, e também vamos até ao Estádio Municipal de Aljustrel. Messejanense 0, Desportivo de Portel 8.

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1: E estamos então a estabelecer a ligação até ao Estádio Municipal de Aljustrel. Vamos entrar à conversa com José Pinto para analisar o jogo. Messejanense 0, Portel 8.
2: José Pinto.
3: Ora, Daniel Cabral, vim até ali. Olha, que dizer então de um resultado destes. O Messejanense não teve argumentos para contrariar então a equipa do Portel. Não conseguiu ligar uma jogada, não. Raras vezes conseguiu ali uma jogada dita ou outra, mas muito fraco. O Portel tem uma boa equipa, foi muito superior ao Messejanense. Pronto, perde-se ali muitas bolas no meio-campo, e depois o Portel apresentava então esse ganho de bola para se aproximar com muito perigo da baliza do Messejanense, e o resultado não se sofreu mais, porque alguns exatamente dos jogadores do Portel, mas pronto, o resultado 8-0, que dizer.
2: E, José Pinto, qual consideras ter sido o melhor jogador do Messejanense?
3: Epá, isto está um bocado difícil. Epá, ali, sim, sempre com aquela calma que é habitual, o Miguel Ruas, pronto, tentou, de todas as formas, talvez conseguir ali estancar aquela avalanche do Portel, mas sem o conseguir, não consigo também aqui dizer mais, porque pronto... Uhum. O que dizer.
2: E qual consideras ter sido o melhor jogador do Grupo Desportivo de Portel?
3: Talvez aqui o Caiá, pronto, é um rapaz com muita habilidade, joga e faz jogar, e é um muito bom jogador este Caiá.
2: E José Pinto, qual consideras ter sido o momento do jogo?
3: Olha, para mim o momento do jogo foi, pronto, o 1-0. Já nem tinha alguma ilusão, mas logo aos 4 minutos começaram ali a levar 1-0. E depois os 8 minutos, o segundo golo, epá, para mim foi o momento do jogo. Logo a perder logo ali aos 4 minutos, e pronto, a partir daí
2: okay.
3: Não há mais nada.
2: Muito bem, José Pinto. E por último, pergunto, que nota atribuís à arbitragem de 1 a 10?
3: Ora, o árbitro André Amador, epá, nota 7, apitou o que tinha que apitar, marcou o que tinha a marcar, sem influência, não está num jogo sem casos, uma boa arbitragem, sim.
2: Muito obrigado então, José Pinto, pela análise e pelos comentários. Este jogo, Messejanense 0, Desportivo de Portel 8, passa então a equipa de Portel à segunda eliminatória. Recordo também que iremos regressar ao Estádio Municipal da Nora dentro de momentos para entrevista aos técnicos das equipas, por Rui Nunes. Para já, vamos ao último tele à informação do dia.
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5: Boa tarde, são 19 horas. Passamos agora ao último TLA Informação do dia, com as notícias locais e da região. O Baixo Alentejo tem disponíveis 2,5 milhões de euros para reforçar as infraestruturas de apoio às empresas. A verba faz parte do concurso lançado pelo Programa Regional Alentejo 2030, com uma dotação total de 10 milhões de euros. O apoio financiado pelo Fundo Europeu de Desenvolvimento Regional pode chegar aos 85% do valor dos projetos. Podem candidatar-se os municípios e a comunidade intermunicipal do Baixo Alentejo. O financiamento pode ser utilizado na criação de novas áreas de acolhimento empresarial, na expansão de espaços já existentes e na sua requalificação, quando integrada em projetos de expansão. Também podem ser apoiadas novas incubadoras de empresas de base não tecnológica, como a expansão e requalificação de incubadoras já existentes. De acordo com a nota de imprensa, o objetivo é melhorar as condições para a instalação e crescimento das empresas, aumentar a capacidade de atração de investimento e contribuir para a criação de emprego no território. As candidaturas decorrem em duas fases. A primeira termina a 30 de setembro, às 18 horas. A segunda termina a 21 de dezembro, também às 18 horas. A nova residência Europa, em Beja, já começou a receber os primeiros residentes. São estudantes da Universidade Politécnica de Beja que tiveram acompanhamento dos serviços de ação social. A residência tem capacidade para 503 camas e representa um reforço da oferta de alojamento para estudantes em Beja. O novo espaço pretende proporcionar melhores condições de acolhimento, conforto e bem-estar à comunidade estudantil. Os estudantes que procuram alojamento podem contactar os Serviços de Ação Social da Universidade Politécnica de Beja para conhecer as soluções disponíveis. Os estudantes já matriculados podem apresentar a sua candidatura ao alojamento através da página dos Serviços de Ação Social. No passado mês de julho, foram recolhidas seletivamente pela Resi Alentejo mais de 6.690 toneladas de resíduos na sua região abrangida do Baixo Alentejo. Os biorresíduos representaram a maior quantidade, com cerca de 2.944 toneladas, seguidos do papel e cartão com cerca de 1.579, do plástico e metal com cerca de 1.271 e do vidro com cerca de 898 toneladas. A entidade divulgou que os dados reforçam a importância da correta separação dos resíduos. Está marcada para o dia 7 de setembro, às 19h, a cerimónia de inauguração do Centro Escolar de Mértola. O novo equipamento representa um investimento no concelho e, segundo o mesmo, pretende reforçar as condições de ensino e aprendizagem, proporcionando uma resposta mais adequada à comunidade educativa. A cerimónia realiza-se no Centro Escolar de Mértola. O município de Mértola convida a população a participar neste momento que assinala a entrada em funcionamento deste novo espaço dedicado à educação. A PSP de Beja realizou uma ação de sensibilização sobre segurança digital dirigida às crianças do ATL do Beja Park Club, no Colégio da Nossa Senhora da Conceição, em Beja. A iniciativa foi promovida pelos polícias do programa Escola Segura e teve como objetivo, em conformidade com o comunicado,

SP afirma que continuará a apostar na prevenção e na proximidade, promovendo comportamentos mais seguros entre crianças e jovens no uso das novas tecnologias. A futura Unidade de Cuidados Continuados da Santa Casa da Misericórdia de Aljustrel poderá avançar depois de encontrada uma nova solução para o financiamento do projeto. A solução foi encontrada com o envolvimento da Comissão de Coordenação e Desenvolvimento Regional do Alentejo, na sequência das dificuldades que tinham sido divulgadas relativamente ao financiamento da obra. De acordo com a Santa Casa da Misericórdia de Aljustrel, o novo enquadramento permitirá assegurar o financiamento do investimento através do Portugal 2030. No entanto, o processo ainda não está formalmente concluído. É necessário cumprir vários procedimentos administrativos para que o financiamento seja transferido e formalizado. A futura unidade deverá disponibilizar 30 camas de cuidados continuados, reforçando a capacidade de resposta na área social e da saúde no concelho de Aljustrel e na região. O projeto deverá também contribuir para a criação de emprego qualificado. A Santa Casa da Misericórdia de Aljustrel agradece à Comissão de Coordenação e Desenvolvimento Regional do Alentejo o envolvimento na procura de uma solução para o financiamento e afirma que continuará a acompanhar o processo com o objetivo de concretizar o projeto. A Junta de Freguesia de Vila Nova de Mil Fontes aprovou, em reunião do Executivo, o pedido de classificação da Praia dos Aivados, na Ribeira da Azanha, como água balnear. O pedido foi dirigido à Agência Portuguesa do Ambiente e ao município de Odmira. Segundo a Junta de Freguesia, a praia é frequentada por um número elevado de habitantes locais e turistas, sendo também procurada para a prática de surf. Foi divulgado que a freguesia considera necessária a existência de condições de segurança e proteção para quem frequenta a praia, defendendo por isso que a Praia dos Aivados seja classificada como água balnear e passe a contar com serviços de apoio e nadadores salvadores durante a época balnear. O Núcleo de Santiago do Cacém da Associação Missão Coragem está a promover a criação de uma manta de retalhos de grande dimensão numa iniciativa de sensibilização para o cancro da mama e de homenagem a todas as pessoas que enfrentam a doença. O projeto convida a comunidade a participar através da criação de retalhos que serão unidos para formar uma peça representativa da união e do apoio da população. Durante este mês decorreram oficinas de trabalho. Em setembro será feita a recolha e união dos retalhos e em outubro a montagem da exposição. A apresentação da manta está marcada para o dia 9 de outubro, na sala multiusos da Fundação Caixa Agrícola Costa Azul. Os interessados podem participar com retalhos de 30 por 30 centímetros ou de 30 por 60 centímetros, utilizando técnica livre e incluindo o logotipo da Associação Missão Coragem. Os utentes do Centro de Dia da Santa Casa da Misericórdia de Sines aderiram ao projeto fazendo rosetas para a Manta da Coragem. A organização aceita também contributos de materiais para a construção da manta. A Associação Estar celebrou um protocolo de colaboração com as duas uniões de freguesia da cidade de Beja, com o objetivo de reforçar a capacidade de resposta a pessoas e famílias em situação de vulnerabilidade social. Em comunicado foi transmitido que a parceria permite uma maior articulação na sinalização e acompanhamento de casos que necessitem de apoio de emergência. A União de Freguesias de Santiago Maior e São João Batista e a União de Freguesias de Salvador e Santa Maria da Feira ficam responsáveis pela sinalização das situações que considerem necessitar de acompanhamento por parte da Associação Estar. Sempre que se justifique, poderão ser mobilizadas respostas da associação através dos projetos Marmita, Ser e Raízes. A Associação Estar considera que estes protocolos representam mais um passo na cooperação com as entidades do território, com o objetivo de reforçar o apoio à população em situação de maior vulnerabilidade. A sexta edição do torneio Biosfera em Futebol de Onze realiza-se nos dias 1 e 3 de setembro no campo António José Marques, em Entradas, no concelho de Castro Verde. A competição reúne as quatro equipas do concelho que vão disputar os campeonatos distritais da Associação de Futebol de Beja na época 2026-2027. Futebol Clube Castrense, Futebol Clube São Marcos, Sociedade Recreativa e Desportiva Entradense e Grupo Desportivo e Cultural da Sete.
no dia 1.

0: Às 20 horas, o Grupo Desportivo e Cultural da Sede defronta o Futebol Clube São Marcos. Às 21h30, jogam o Futebol Clube Castrense e a Sociedade Recreativa e Desportiva Entradense. No dia 3, o encontro de atribuição do terceiro e quarto lugares está marcado para as 20 horas. A final realiza-se às 21h30. Durante o torneio serão ainda atribuídos os prémios de melhor marcador, guarda-redes menos batido e equipa jogo justo. A iniciativa é organizada pela Câmara Municipal de Castro Verde, com a colaboração da Associação de Futebol de Beja, da Sociedade Recreativa e Desportiva Entradense e dos Bombeiros Voluntários de Castro Verde. O TLA Informação volta amanhã às 9 horas para as notícias locais e regionais, comigo, Maria Serafim. 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
3: Estamos de regresso ao TLA Desporto. Vamos voltar até o Algarve. Vamos ao Estádio Municipal da Nora, ao encontro de Rui Nunes para entrevista ao técnico ou aos técnicos das equipas. Rui Nunes.
4: É verdade, Ariel Sobral, o técnico, neste caso, do Mineiro Estoril João Nunes, a primeira vitória da temporada em jogos oficiais, aqui a contar para a Taça de Portugal, o acesso à segunda eliminatória, um jogo completamente controlado, com um resultado 3-0, não engana, aquilo que foi a supremacia do Mineiro Estoril nesta partida.
5: Sim, boa tarde a todos. Sim, foi um bom jogo da nossa parte, controlámos muito bem as ações do adversário. O adversário acabou por apresentar uma linha, a defender uma linha de 5, um 5 mais 4 e mais um mais à frente, mas depois quando saíam com algum perigo e controlámos essas ações. Quando se joga contra uma linha de 5 e uma linha de 4, há que ter paciência, nós tivemos essa paciência, conseguimos trocar bem a bola, conseguimos variar bem o centro de jogo e o primeiro golo acontece disso mesmo, uma variação do centro de jogo, muito bem, acelerámos quando temos que acelerar. Acelerámos bem e depois acabámos por finalizar o lance muito bem. E depois os outros dois gols também foram muito bem conseguidos. Acho que nós conseguimos três bons gols, gols trabalhados, tivemos boas saídas de bola, conseguimos inclusive trabalhar algumas coisas. Não é trabalhar algumas coisas, mas dar a certeza aos jogadores, porque eles precisam também dessa confiança em jogo, que as coisas que nós dizemos, elas resultam. E deu para permitir isso, porque quando o Ferreiras subiu as linhas e subiu para nos pressionar, nós já sabemos o que é que temos que fazer, disse para fazer, disse onde é que ia aparecer o espaço, e realmente o último espaço apareceu e conseguimos sair muito bem. E aí a equipa ganhou confiança. Eu olhei para eles e disse assim: ok, eles agora perceberam claramente que dá mesmo para sair, mesmo a ser pressionado, dá para sair se nós circularmos a bola neste sentido e se nós baixarmos alguns jogadores e depois vai aparecer um espaço um pouco mais à frente. Portanto, foi uma boa partida, tivemos muito bem. Gostava de ter dado um bocadinho mais de tempo a alguns jogadores que entraram também muito bem. Aliás, quando se mexeu na equipa, acabámos logo por fazer o terceiro gol. Fizemos logo o terceiro gol, mas eu gosto da forma como a equipa joga. Eu sei que às vezes pode parecer um pouco lento, mas é propositado a nossa parte, que é para depois acelerarmos no momento certo. Portanto, não entramos só porque entramos porque temos a certeza que vamos entrar e conseguir ferir o adversário. Portanto, a equipa está de parabéns, os jogadores estão de parabéns, porque colocaram em campo aquilo que era a estratégia, e eles estão muito bem, e eles estão muito bem, e vêm aqui dizer que aquela derrota em Sintra que doeu, mas já passou. Mas doeu, mas que nos deu a confiança, porque o Sintra jogou agora contra uma equipa da Liga 3 e ganhou 3-1, e que nós, no jogo contra o Sintra, nunca sentimos que aquele resultado fosse um resultado justo. Poderíamos conseguir muito mais do que aquilo que fizemos, porque foi o primeiro jogo, estávamos um pouco nervosos quando foi o primeiro jogo fora de casa, estávamos um pouco nervosos, não é nervosos, mas ansiosos. A pressão deles também no início foi muito forte, e nós conseguimos, com isto, tirar umas boas lições e dizer que a equipa está preparada, e está preparada não só para a Taça de Portugal, mas está preparada para o campeonato.
4: O plantel parece-me que há aqui alguma limitação, e olha-se para o banco suplente, que percebe claramente isso, alguma falta de opções também. Estou a falar bem, não?
5: As opções continuam a ser o mesmo. Nós podemos ir buscar outros jogadores, mas quando os jogadores que estiveram lesionados estiverem recuperados, o que é que nós fazemos a eles? Né? Ficamos com eles todos, né? Não podemos ficar, temos de ter alguma paciência, temos de ter alguma calma, e dizer e dar a oportunidade a que os jogadores que estão lesionados se recuperem, porque são bons jogadores, porque nos trazem coisas boas, porque nós não podemos ficar com todos, e temos que gerir, não temos uma equipa B, portanto, e ao não ter uma equipa B, temos essa dificuldade também. Nós só podemos ter 25 jogadores inscritos, e entre os quais só podemos trazer para a ficha de jogo 6 estrangeiros. E o jogador português é um jogador caro. Temos que perceber isto. O jogador formado localmente é um jogador caro. E um jogador formado localmente a vir para o interior, ainda mais caro é. Porque se estiver no Algarve, ou se estiver em Lisboa, ou se estiver nos grandes centros, ele até se oferece, não é se oferecer, mas até é contratado por menos dinheiro. Mas no interior é mais dinheiro. Custa mais dinheiro. E depois dizer que estamos a ficar com jogadores que depois estão a ser recuperados e estamos a ter um peso orçamental grande, nós temos que ser inteligentes também e ter uma boa gestão também. Não é que nós passamos a gestão financeira, mas nós também temos que ser inteligentes e também temos que ajudar neste sentido, porque o Mineiro é isto mesmo, temos que ajudar e todos temos que ajudar o Mineiro.
4: Obrigado então, primeira vez, por esta vitória, passagem à segunda fase, jogar em Ponte Lima frente à equipa do Limiano, uma equipa também do Campeonato de Portugal. Despeço-me então com amizade até ao próximo jogo do Mineiro Estrelense, a partir aqui do Estádio da Nora em Ferreiras. Foi um prazer estar consigo. Então, muito boa tarde, bom domingo e boa semana para todos.
3: Muito bem, e boa viagem, bom regresso a casa a todos aqueles que se deslocaram neste dia de domingo para toda esta competição da primeira eliminatória da Taça de Portugal. Assim, resumindo apenas os jogos de equipas do distrito de Beja, Serpa Grandolense jogou ontem, Serpa passou 2-0, foi então o resultado. Mineral Justelense marcou 3 golos frente ao Ferreiras, Ferreiras 0, Mineral Justelense 3. Messejanense sofreu uma goleada do Grupo Desportivo de Portel, Messejanense 0, Portel 8, e o Castrense sofreu também uma derrota por 1-0 frente ao Loutano em casa, Castrense 0, Loutano 1.

Assim, na segunda eliminatória, Serpa, a equipa de Serpa vai receber o Loutano e o Mineirão Justelense vai deslocar-se até ao norte para defrontar os Limianos, equipa que venceu frente a outra equipa da associação, da mesma associação de futebol, Correlhã. Correlhã 1, os Limianos 4, foi então o resultado deste jogo, também da primeira eliminatória, claro que decorreu nesta tarde de domingo. Assim, Mineirão Justelense irá deslocar-se ao norte do país para defrontar os Limianos e Serpa, na segunda eliminatória, irá receber o Loutano. A segunda eliminatória da Taça de Portugal está agendada para o dia 20 de setembro.

Campeonato de Portugal Série 4, a jornada número 3 vai ser disputada no dia 6 de setembro. Amora irá receber o Real de Massamá, Lagense o Vitória de Setúbal, Santa Clara Equipa B vai receber o Desportivo de Lagoa, Serpa irá receber o 1 de dezembro, Imortal vai receber o Sintrense e Juventude de Évora irá receber o Grupo Desportivo de Portel. O jogo Mineirão-Justelense-Alcochetense, que estava inicialmente agendado para o dia 6, foi alterado para o dia 27 de setembro. É então nesse dia, dia 27, que vai ser disputado este jogo da terceira jornada do Campeonato de Portugal Série 4. O Mineirão Justelense irá jogar agora no dia 13 de setembro, frente ao Grupo Desportivo de Portel. Será então o próximo jogo no dia 13 de setembro, Grupo Desportivo de Portel, Mineirão Justelense. São então jogos do Campeonato de Portugal Série 4, a série que acompanhamos nas edições de TLA Desporto. Recordo também jogos da Associação de Futebol de Beja. A primeira divisão está agendada para o dia 27 de setembro, a primeira jornada, Negrilhos Albernoense, Praia de Mil Fontes Castrense, Moura Aldenovense, Desportivo de Almodóvar Vasco da Gama da Vidigueira, Renascente de Santo António Odmirense e Bairro da Conceição Sporting Ferreirense. A divisão de honra, a primeira jornada, dia 26 de setembro, Despertar irá receber Serpa Equipa B. Nesta jornada descansa o Aldenovense Equipa B, uma vez que o Sporting Cuba desistiu da sua participação na divisão de honra. No dia 27, Sporting Figueirense Panoias, Messejanense Barrancos, Juventude da Boa Vista Piense e Santa Luzia Trindade. Já na segunda divisão distrital Série A, a primeira jornada está agendada para o dia 19 de setembro, Desportivo de Beja, Guadiana de Mértola, Faro do Alentejo, Salvadense, Santa Vitória, Brinches, Cabeça Gorda, Penedo Gordo, São Domingos, Lourdense e Brinjelense, Amarelegense. A Série B desta segunda divisão distrital tem a primeira jornada agendada para o dia 20 e os jogos vão ser então os seguintes: Ourique Saboia, Luzianos Gar São Marcos, Amoreiras Gar Alvorada Futebol Clube, Desportivo da Sete Santa Clara Nova, Pereirense Nave Redondense e Praia de Mil Fontes Equipa B Entradense. No que diz respeito ao sorteio da Taça do Distrito de Beja, pré-eliminatória, Luzianos Gar Santa Luzia, Alvorada Futebol Clube Aldenovense, Sporting Ferreirense Sporting Figueirense, Saboia irá receber Santa Vitória, Desportivo de Almodóvar Guadiana de Mértola, Ourique Desportivo da Sete, Despertar Brinjelense, Castrense Renascente de Santo António, Praia de Mil Fontes Cabeça Gorda, Bar da Conceição, Vasco da Gama da Vidigueira e Santa Clara Nova, São Marcos. São então jogos do sorteio da Taça do Distrito de Beja pré-eliminatória.

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3: Estiveram a trabalhar para si na tarde de hoje, nesta emissão de TLA Desporto, época 2026-2027, no Ferreiras 0, Mineral Justrelense 3, Rui Nunes no relato e nos comentários. No Messejanense 0, Portel 8, José Pinto nas informações e nos comentários. Na condução da emissão estiveu Daniel Sobral. Foi uma produção TLA Rádio 2026-2027 com a coordenação de António Silvério. Voltamos domingo, dia 13 de setembro, para mais uma emissão de TLA Desporto com o relato do jogo Portel Mineral Justalense, a contar para a quarta jornada do Campeonato de Portugal Série 4. Continue na nossa companhia em 92.6 FM ou em telearadio.net. Boa tarde e uma boa semana. Um abraço, fique bem e até domingo, dia 13 de setembro. Não nos perca de vista.
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0: Boa noite, são 20 horas. 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
6: Boa noite, são 21 horas. 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
8: Boa noite, são 22 horas.
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6: 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Boa noite, são 23 horas.
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0: Boa noite. São 24 horas. 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
0: Boa noite, é uma hora. 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